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1: Está no ar a Voz do Brasil. As notícias do governo federal que movimentaram o país no dia de hoje.
2: Olá, boa noite.
1: Boa noite para você que nos acompanha em todo o país.
2: Sexta-feira, 28 de agosto de 2026.
1: Vamos aos destaques do dia.
2: Emprego.
1: Brasil registra a criação de mais de 58 mil novas vagas de trabalho formal em julho. Raquel Mariano.
3: O estoque de vínculos de trabalho formal ultrapassou os 48 milhões de empregos.
2: Na Mongólia, o país participa de convenção das Nações Unidas para o combate à desertificação.
1: No debate com mais de 190 países está a recuperação de áreas degradadas e educação ambiental. Gabriela Noronha.
4: O país apresentou como meta a recuperação de mais de 350 milhões de hectares de áreas degradadas até 2030.
2: Atenção quem é dono de uma microempresa ou pequena empresa.
1: Solicitação para o ingresso no Simples Nacional foi antecipada para setembro.
2: A mudança veio com a reforma tributária. Para explicar, conversamos com Tiago Esfredo, chefe da equipe nacional do Simples.
5: Antes eles podiam estar no Simples Nacional, que agora a gente está chamando de Simples Puro. Agora vem uma alternativa intermediária, está sendo chamada de Simples Nacional Híbrido. Cada empresa precisa verificar o seu negócio para ver onde ele vai ficar melhor.
1: Hoje, na apresentação da Voz do Brasil, Luciano Seixas e Luciana Vasconcelos.
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1: O Ministério do Trabalho e Emprego divulgou hoje os dados mensais do novo CAGED, o Cadastro Geral de Empregados e Desempregados.
2: Em julho, o estoque de vínculos formais chegou a 48 milhões de postos formais de trabalho.
3: O Brasil criou em julho 58.568 novos empregos com carteira assinada. Com isso, o estoque de vínculos de trabalho formal ultrapassou os 48 milhões de empregos. Em 4 dos 5 grupos das atividades econômicas, houve crescimento da oferta de trabalho. São eles: serviço, construção, agropecuária e indústria. Somente o grupo de comércio apresentou queda. O ministro substituto do Trabalho e Emprego, Chico Macena, detalhou os números.
6: O maior crescimento do emprego formal ocorreu no setor de serviços, um saldo de 591.509 postos formais de trabalho. E aqui destaca-se informação, comunicação, atividades financeiras, imobiliárias, profissionais e administrativas, administração pública, defesa e seguridade social, educação, saúde humana e serviços sociais.
3: No acumulado de 2026, foram 972.203 novos postos, um crescimento de 2% em relação ao mesmo período do ano anterior, com maior crescimento no setor de serviços. Todos os dados fazem parte do CAGED, o Cadastro Geral de Empregados e Desempregados, apresentado nesta sexta-feira pelo Ministério do Trabalho e Emprego. Reportagem Raquel Mariano.
1: O Conselho Monetário Nacional ampliou o prazo de pagamento para taxistas e motoristas de aplicativo que financiarem a compra de carros novos pelo programa Move Brasil.
2: Agora, a quitação do empréstimo poderá ser feita em até 84 meses. Antes eram 72 meses.
1: O Conselho ratificou portaria que elevou o teto de valor para os carros financiados pelo programa, que passou de 150 mil para 200 mil reais.
2: Também a partir de agora estão incluídos entre os veículos elegíveis os híbridos com diferentes combinações de fontes de energia, integrando motor elétrico e motor a combustão que utilize álcool, gasolina ou ambos.
1: A Receita Federal e o Ministério Público Federal investigam um grupo empresarial suspeito de crimes como sonegação fiscal e lavagem de dinheiro relacionados à exploração de apostas de cota fixa, as chamadas bets.
2: É a operação Jogo das Sombras, realizada hoje em 3 estados.
1: O grupo teria movimentado mais de 5 bilhões de reais em apenas em 2025.
7: A operação investiga suspeitas de sonegação fiscal, evasão de divisas e lavagem de dinheiro praticadas por um grupo de empresas de apostas esportivas, conhecidas como bets. Foram cumpridos 6 mandados de busca e apreensão em Pernambuco, Paraíba e São Paulo. Segundo a investigação, um grupo empresarial responsável por uma plataforma de bets teria movimentado mais de 5

0: sem se subsujeitar à regulação brasileira. Posteriormente aqui no Brasil, nós temos indícios fortes de que ilegalidades prosseguiram mesmo após essa regularização.
1: Os órgãos também investigam a suspeita de envio de recursos para o exterior. Parte desse montante teria voltado ao Brasil sob a forma de pagamentos por prestação de serviços. Esta é a segunda operação de investigação de irregularidades ligadas ao mercado de bets, com a participação da Receita Federal e do Ministério Público Federal. Além do cumprimento das medidas judiciais, a Receita Federal instaurou 11 procedimentos para aprofundar a apuração das possíveis irregularidades. Reportagem Márcia Fernandes.
2: Atenção, microempresário, a solicitação para ingresso no Simples Nacional deverá ser feita em setembro.
3: As regras para escolher o regime tributário mudaram. A partir de agora, a decisão que antes era tomada em janeiro deve ser feita com antecedência.
2: De acordo com a Receita Federal, esta mudança busca organizar a chegada das modificações proporcionadas pela reforma tributária no Simples Nacional e dar mais tranquilidade para o planejamento das empresas.
3: Para entender melhor as alterações, nós conversamos com Thiago Esfri, chefe da equipe do Simples Nacional. Vamos conferir.
2: Tiago Esfrendo, chefe da equipe nacional do Simples da Receita Federal, muito bem-vindo à Voz do Brasil, prazer recebê-lo por aqui. Vamos falar sobre essas mudanças aí para escolher o regime de tributação. A partir de agora, a decisão que antes era tomada em janeiro deve ser feita com antecedência, né? O senhor pode explicar essa mudança pra gente?
4: Claro, obrigado, satisfação estar aqui. Realmente é uma das mudanças principais que a gente teve com a reforma tributária no Simples Nacional. Elas vêm agora, anteriormente a 2027, aí que fica a grande questão que causa surpresa, né? Então a gente tem uma preocupação muito grande justamente de alertar os contribuintes para que eles não percam a oportunidade, porque não é mais em janeiro. Então é setembro. Então vai começar a semana que vem, abre-se a janela 1º de setembro até 30 de setembro. Aqueles que não estão no Simples Nacional, ou importante, que estão no Simples, mas possuem algum registro de exclusão futura, que isso acontece muito, eles precisam estar atentos a verificar o cadastro, verificar a mensagem na caixa postal, que a gente está alertando, está mandando mensagens, né? Enviando para que eles possam não perder a oportunidade de solicitar uma nova opção e continuarem no Simples ou começarem a vida deles no Simples.
3: O que eles devem fazer? Tem o Simples e um outro regime. O senhor pode explicar como funciona?
4: Eu acho que o senhor, você diz o outro regime seria o Simples Híbrido, acredito?
3: Isso, Simples Híbrido, isso.
4: Justamente, essa é uma inovação, né, da reforma também, onde agora os contribuintes vão ter a oportunidade de uma alternativa. Então, antes eles podiam estar no Simples Nacional, que agora a gente está chamando de Simples Puro, e dali eles estariam fora do Simples, seria a outra alternativa. Agora vem uma alternativa intermediária, que está sendo chamada justamente Simples Nacional Híbrido, que é realmente um intermediário de você estar fora num lucro presumido ou você estar no Simples Puro. E qual que é a grande diferença? Você mantém alguns dos tributos dentro da cesta do Simples, com todo o regime simplificado, recolhimento único, em guia única, ou você pode manter tudo, ou você mantém quase todos e sai só IBS e CBS. Então, é uma opção pelo regime regular de IBS e CBS que os contribuintes do Simples podem fazer. Então, eles ficam num sistema misto.
2: E agora, essa mudança prevista na reforma tributária acarreta algum novo imposto aos micro e pequenos empresários?
4: Não, de maneira alguma, né? Nós temos a substituição do PIS e da COFINS, né? E do ICMS e ISS por IBS e CBS. Agora, a CBS, aliás, IPI também a nível federal, começa então a CBS agora em 2027, o IBS ainda entra num regime de transição um pouco, mas de maneira alguma isso acarreta um novo tributo, digamos assim, né? A gente ainda não tem a alíquota de referência ainda para ter um comparativo, mas a gente pode dizer que não tem um tributo novo.
3: E o senhor pode explicar pra gente o que é o IBS, o que é o CBS, para o empresário entender melhor também se ele vai pro Simples Híbrido, como é que ele vai fazer, o que vai acontecer na vida dele?
4: Esse é um cálculo que a gente, né, brincamos hoje num outro evento que nós tivemos, de que se existisse uma fórmula matemática para a gente apresentar para os contribuintes, para eles só preencherem aquilo e falar, opa, para mim é melhor isso ou aquilo, seria o mundo ideal, né? Infelizmente, a gente não consegue fazer isso, então o papel hoje da Receita é tentar orientar e mostrar vantagem e desvantagem de cada um, né? Então a gente tem mais ou menos assim, um ponto principal que o contribuinte tem que olhar. Se para ele, dentro da operação que ele tem, se a cadeia dele de clientes

0: esses clientes desejam comprar, adquirir, seja mercadoria ou serviço, de alguém que gere crédito para ele, porque muitas empresas querem crédito para poder descontar do débito que eles vão ter lá na frente. Isso pode ocasionar uma preferência por contribuintes que não fossem do Simples, né? Então a ideia é que, junto do imposto, né, sobre bens e serviços, que é o IBS, e a contribuição sobre bens e serviços, que é a CBS federal, IBS é estados e municípios, tivesse essa oportunidade para os contribuintes migrarem de dentro da cadeia deles, optarem e falaram: para mim é melhor, os meus clientes querem adquirir de alguém que gere mais crédito, ele tem a opção de ir para esse regime híbrido. Se não for, por exemplo, aquelas empresas que prestam serviços ou vendem mercadorias diretamente ao consumidor final, em tese
1: é mantê-lo
0: no Simples puro, né? Porque ele não tem a necessidade de gerar crédito para o consumidor final. Então o débito dele é menor como Simples.
1: Entendi.
0: Puro, né?
2: O senhor disse que não tem uma fórmula, né, para todo mundo, mas esse sistema de créditos pode fazer com que uma empresa do Simples se torne menos competitiva diante de empresas que estão no regime normal de tributação?
0: Justamente o menos competitivo seria de acordo com a cadeia. Se uma empresa que vai, o cliente, né, ele tem a opção de, ele vai olhar, ele tem dois fornecedores para ele escolher para comprar. Se as duas mercadorias custarem R$100, ele vai olhar quem está no Simples e quem está com o regime regular de IBS e CBS, seja híbrido, lucro presumido. Por quê? Porque ele vai ter mais crédito. Então compensa ele pagar os R$100 e ter o crédito do que ele pagar os R$100 e não ter crédito, ou ter menos crédito, porque o Simples ele gera um pouquinho, um crédito menor, né? É limitado ao valor do montante devido. Então, como o débito é menor, o crédito de quem adquire também é menor. Não sei se ficou claro?
1: Então ele vai ter que entender, né, como funciona o negócio dele para poder ver em qual situação melhor ele se encaixa.
0: Justamente, é um estudo, um planejamento, procurar uma assessoria tributária, contábil, né, profissionais que possam ajudá-los a planejar, verificar. Cada empresa precisa verificar o seu negócio, a sua operação, para ver aonde ele vai ficar melhor.
2: E ele tem de 1º a 30 de setembro para fazer isso. Se ele não fizer, ocorre algum problema?
0: O problema é que ele fica fora em 2027, né? Então, o que a gente tem conversado e falado é que, assim, a janela abre em setembro e existe uma oportunidade de desistência até 30 de novembro, é a data que está hoje, né? Então, o contribuinte pode, mesmo está em dúvida, não deu tempo de planejar, não consegui ainda, faça a opção, seja do regime pelo Simples, faça opção pelo regime regular, se houver a possibilidade de que ele vê que aquilo pode encaixar. E se eles entenderem, com 2 meses a mais de planejamento, de que aquilo não vale a pena, ele vai ter oportunidade de desistir. Então, assim, o prejuízo dele é ele perder realmente uma janela em 2027. Então, essa é a nossa preocupação, para que ele já se planeje ao máximo para saber o que vai acontecer em 27. Tem que saber em setembro.
2: A gente está falando de empresas. Essa mudança impacta os MEIs, o microempreendedor individual?
0: Para o MEI não mudou. O MEI continua fazendo opção em janeiro, com aquele lá no meio do mês, efeito retroativo, da mesma forma, então eles não precisam se preocupar tanto agora com setembro.
1: Tá, ótimo. Só para a gente encerrar, então, é um modelo que vai trazer mais transparência, né, na arrecadação de impostos, tudo mais, mas não necessariamente vai, não são impostos novos pro empresário, né?
0: Não, como havia citado antes, né? É como se mudasse o nome dos tributos, mas mudando também toda a estrutura e toda a dinâmica do cálculo, enfim, de todas as regras, né, aplicáveis.
2: Muito bem, nós conversamos com o Thiago Esfredo, chefe da equipe nacional do Simples da Receita Federal. Muito obrigado pela entrevista à Voz do Brasil.
0: Eu que agradeço. Obrigado.
1: Foi publicada hoje no Diário Oficial lei que autoriza em caráter extraordinário a redução de tributos federais sobre combustíveis.
2: O objetivo é reduzir os efeitos do choque no mercado internacional de energia decorrente do conflito no Oriente Médio.
1: A norma também estabelece medidas de proteção tributária ao etanol, cria crédito fiscal para projetos de produção de fertilizantes e prevê benefícios para setores estratégicos como minerais críticos.
2: Hoje foi o último dia da 17ª Conferência das Partes da Convenção das Nações Unidas para o Combate à Desertificação, a COP17.
1: O encontro foi realizado em Ulan Ambatar, na Mongólia, entre 17 e 28 de agosto.
2: E o Brasil apresentou como meta de recuperação de áreas degradadas até 2030.
3: manejo e restauração de florestas em terras secas, recuperação de áreas degradadas e educação ambiental foram alguns dos temas discutidos na 17ª Conferência das Partes da Convenção das Nações Unidas para o Combate à Desertificação, realizada entre 17 e 28 de agosto na Mongólia. A COP17 reuniu representantes de 197 países, incluindo o Brasil. Na ocasião, o país apresentou como meta a recuperação de mais de 350 milhões de hectares de áreas degradadas até 2030. Alexandre Henrique Bezerra, diretor do Departamento de Combate à Desertificação e Mitigação dos Efeitos da Seca no Ministério do Meio Ambiente e Mudança do Clima, comentou que o compromisso assumido pelo Brasil está alinhado à agenda global.
4: É como se fosse uma grande meta que a convenção estabeleceu para garantir que a gente avance na agenda de restauração de terras degradadas, de redução do processo de degradação, obviamente está associada ao combate ao desmatamento, ao combate às queimadas criminosas, e vai contribuir para a grande meta global, que é de 1.500.000.000 de hectares sendo restaurados, conservados até 2030.
3: Durante a COP17, a delegação brasileira apresentou o Plano de Ação de Combate à Desertificação, que inclui a recuperação dos recursos naturais, adaptação às mudanças do clima, desenvolvimento sustentável e participação das populações que vivem em áreas suscetíveis. Segundo o presidente do Centro de Pesquisas Ambientais do Nordeste, Severino Ribeiro, os riscos apresentados pelo processo de desertificação dos solos ultrapassam a questão ambiental.
5: A desertificação, ela não apenas afeta negativamente biodiversidade, as árvores, os animais. Ela afeta diretamente o bem-estar humano. Porque se eu esgoto a capacidade que o solo tem de produzir, por exemplo, alimentos, eu estou colocando em risco uma série de atividades econômicas que dependem desse solo sadio, produtivo.
3: O Brasil integra a Convenção das Nações Unidas para o Combate à Desertificação desde 1997. Além de representantes dos 197 países, a COP deste ano reuniu organizações internacionais, sociedade civil, setor privado, comunidade científica, povos indígenas e comunidades locais. Reportagem Gabriela Noronha.
1: Até domingo, indígenas da região Marayuá, no Amazonas, serão assistidos com atendimento médico especializado para a realização de consultas e exames.
6: Nesta etapa, estão previstos 800 atendimentos especializados, como explica a secretária de saúde indígena, Lucinha Tremembé.
7: Levando especialidades como pediatria, ginecologia, oftalmologia, saúde da mulher como um todo, clínica geral, entre exames, consultas, diminuindo assim tanto o tempo de espera dessas pessoas na fila de regulação, mas também diminuindo que essas populações que têm peculiaridades culturais específicas saiam de seus territórios, das suas aldeias, para ir para as cidades grandes.
1: As ações no estado ocorreram durante todo o mês de agosto, também nos povos Yanomami, em Boa Vista, e no território Pirã, no Amazonas.
6: Segundo o Ministério da Saúde, a expectativa é realizar cerca de 4.000 atendimentos especializados na região.
1: O Centro Nacional de Monitoramento e Alertas de Desastres Naturais, o CEMADEM, oferece uma plataforma que permite acompanhar a situação da seca em diferentes regiões do Brasil.
6: É possível consultar informações por município e acompanhar a evolução da estiagem ao longo do tempo.
1: Um dos principais indicadores é o Índice Integrado de Seca, que considera dados como chuva, umidade do solo e condições da vegetação.
6: O acesso é gratuito e está disponível no endereço alertasecas.cemadem.gov.
1: A voz pelo Brasil. Céu aberto, pouca chuva e paisagens que ganham novos contornos. É época da seca no Cerrado, que também deve movimentar o turismo.
6: Na Chapada dos Veadeiros, em Goiás, a expectativa é de mais visitantes em busca das cachoeiras, dos rios e das trilhas da região.
1: O parque é gerido pelo ICMBio, o Instituto Chico Mendes de Conservação da Biodiversidade, em parceria com a iniciativa privada.
6: E o turismo também movimenta as comunidades locais, como a Calunga, que oferece experiências de base comunitária.
3: No Parque Nacional da Chapada dos Veadeiros, em Goiás, a paisagem muda conforme a estação. Na época das chuvas, cachoeiras e rios ganham volume. Já no período da seca, a água diminui, o céu fica limpo e o cerrado revela outras cores, outros caminhos e outras possibilidades de vivência. É um período que exige atenção redobrada com as queimadas, mas que também pode ser aproveitado pelo turismo. A região do Parque Nacional da Chapada dos Veadeiros é compartilhada entre o Instituto Chico Mendes de Conservação da Biodiversidade, o ICMBio, e a iniciativa privada, que hoje é responsável pela administração do parque. Com isso, a preservação da área caminha ao lado da visitação e da atividade turística. E quem percorre as trilhas nessa época do ano percebe que a seca também tem suas vantagens. É o que conta o guia Adão dos Santos Rosa, que também trabalha como brigadista e monitora a região durante o período de estiagem.
8: Nesse período de seca que é o ideal, né? Que você vai encontrar as águas, né? Tudo cristalina, tudo verdeada, né? Porque no período de chuva não é assim, não é confiável, né? Porque a mesma hora que não tá chovendo, chove, né? Todas essas cachoeiras que eu te falei aí, era coisa que dá pra nadar, né?
3: Caminhar pela chapada durante a seca é também perceber essas mudanças de perto. O som da água pode ficar mais distante, o chão fica coberto de folhas secas e o cerrado, que parece dormir em alguns trechos, continua cheio de vida. Mas a experiência de conhecer a chapada não termina nas diversas opções de trilhas. Para quem quer ir além dos cartões postais, o turismo de base comunitária aproxima o visitante de quem vive no território. Uma das formas de fazer isso é dentro da própria casa dos moradores. No território Calunga, a comunidade Vão do Moleque, localizada na zona rural de Cavalcante, é a maior de Goiás. E é lá que está a dona Santina Cesário dos Santos, que recebe turistas em casa e transforma a hospedagem em uma experiência inesquecível.
9: Aí oferece café da manhã, almoço, almojante, se você quiser, mais tarde tem um docinho, tem doce também, e eu tenho meus produtos calunga que eu faço com geleia. Se quiser levar também para conhecer, para levar para saborear depois na sua casa, tem também.
3: Ainda segundo dona Santina, para o visitante é uma oportunidade de conhecer a Chapada por outro ângulo. Para a comunidade, o turismo representa renda, valorização da cultura e uma forma de manter vivas as tradições do território.
9: As pessoas que vêm aqui amam, volta, todo mundo querendo voltar, falando que vai tornar a voltar, outros vêm embora chorando, porque aqui é uma paisagem, sabe? Depois chegou aqui, é só alegria, muita água, bem fresquinho. Além de que o tempo tá ficando mais quente agora, devido ao tempo, né? Mas não tem barulho nenhum, silêncio, eles amam.
3: E entre trilhas, águas, casas e histórias, o visitante descobre que conhecer um destino também pode ser uma forma de ajudar a preservá-lo e colecionar memórias. Com sonorização de Reinaldo dos Santos, reportagem Karine Melo.
1: Na próxima sexta-feira, às vésperas da independência, nós vamos falar sobre a Estrada Real, uma das maiores rotas turísticas do Brasil, que liga o interior de Minas Gerais ao litoral do Rio de Janeiro e São Paulo.
6: Vamos falar um pouco da história, quando no século XVIII, a coroa portuguesa pavimentou esses caminhos para transportar e fiscalizar o ouro e os diamantes extraídos das minas. Hoje o trajeto preserva cidades históricas, igrejas barrocas e calçamentos de pedra da época colonial.
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6: Fique agora com as notícias do Poder Judiciário e do Congresso Nacional. Boa noite, um bom fim de semana.
1: A gente volta na segunda-feira. Boa noite.
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11: Presidente do STF e CNJ, ministro Edson Fachin, reforça as ações no combate à violência contra a mulher.
12: STJ garante em ações penais prazo em dobro e intimação pessoal a núcleos de prática jurídica.
13: Homem trans é indenizado por sofrer assédio sexual e transfobia.
12: Boa noite, eu sou o Arthur Filho.
13: E eu sou Walter Lima.
12: O presidente do Supremo Tribunal Federal e do Conselho Nacional de Justiça, o CNJ, ministro Edson Fachin, destacou a importância de proteger as meninas brasileiras e garantir que cresçam com liberdade, dignidade e segurança.
13: Ele participou hoje da jornada Maria da Penha em Campo Grande, Mato Grosso do Sul.
14: Toda infância deveria ser feita de achadouros, de descobertas, de sonhos, de brincadeiras e de afetos, nunca de marcas de violência.
12: Um homem trans que trabalhava numa empresa de alimentos na Paraíba foi indenizado por assédio sexual e transfobia.
13: A Justiça do Trabalho adotou o protocolo antidiscriminatório da Corte Interamericana de Direitos Humanos. Samanta Flor.
15: A segunda turma do TRT da Paraíba entendeu que em casos de assédio sexual, o depoimento da vítima é uma prova fundamental e vale por si só, já que esse tipo de violência quase sempre acontece sem testemunhas. Os desembargadores também consideraram comprovado o tratamento hostil e transfóbico do empresário contra o trabalhador. Além das duas indenizações, a empresa terá ainda de reconhecer o vínculo de emprego e pagar adicional de insalubridade. Ainda cabe recurso.
12: Corte Especial do STJ decide que núcleos de prática jurídica das faculdades de direito públicas ou privadas têm prazo em dobro para recorrer.
13: A regra já incluía os processos da área civil. Fátima Uchoa.
16: A Corte Especial do STJ entendeu que os advogados integrantes dos núcleos também têm a prerrogativa de serem intimados pessoalmente dos atos processuais. Segundo o relator ministro Luiz Felipe Salomão, o Código de Processo Civil, ao ampliar o alcance da prerrogativa da Defensoria Pública, busca compensar a estrutura limitada dos núcleos de prática jurídica, garantindo condições de igualdade na defesa dos assistidos, efetivando o princípio constitucional de acesso à justiça. Assim como não existe norma específica na lei processual penal, o dispositivo foi aplicado por analogia.
12: Prazo da Justiça Eleitoral para nomeação de mesários, pessoal de apoio logístico e auxiliares de auditoria que irão atuar nas eleições gerais 2026 encerra hoje, sexta-feira.
13: As nomeações incluem as sessões de voto em trânsito e as instaladas em estabelecimentos penais e unidades de internação de adolescentes. Vitor Struck.
17: O Tribunal Superior Eleitoral encerra nesta sexta-feira o prazo para nomeações de mesárias e mesários, membros das equipes de apoio logístico e auxiliares de auditoria das eleições. Os nomes devem ser publicados em edital pelos juízes e juízas das zonas eleitorais. Partidos políticos, federações partidárias e coligações têm até 5 dias para apresentar contestações. O mesmo prazo concedido para a recusa dos nomeados. Esta sexta-feira também é o último dia para que mesárias e mesários, pessoal de apoio e agentes das forças de segurança habilitem a votação em sessão distinta da de origem.
12: Justiça condena 2 réus por corrupção e lavagem de dinheiro em obra de hospital no Paraná.
13: Decisão atende a pedidos do Ministério Público Federal. Sabrine Menezes.
18: De acordo com as investigações, um ex-servidor do município e o sócio administrador de uma corretora envolvidos na construção do Hospital Regional de Toledo fracionavam os valores desviados da obra em depósitos menores para dificultar o rastreamento dos recursos. Segundo a sentença, o esquema provocou prejuízo de mais de R$1 milhão para os cofres públicos. Os réus foram condenados à pena de 11 anos de reclusão em regime inicial fechado, além do pagamento de multa e reparação dos danos em valor correspondente a pouco mais de R$2 milhões.
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12: A você uma boa noite.
13: Bom fim de semana e até segunda-feira.
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1: Eu sou Paula Groba.
2: E eu sou Ricardo Nakaoka.
1: E estes são os destaques de hoje do Jornal do Senado, que começa agora.
2: Escala 6x1. Redução da jornada para 40 horas semanais está pronta para votação.
1: Senadora Leila Barros vai relatar MP que zera taxa sobre compras internacionais.
2: Eleições 2026. Atenção aos votos para o Senado. Neste ano, são duas vagas.
1: Boa noite.
2: Boa noite.
1: Trabalhar menos, descansar mais e sem perder salário. A proposta que pode mudar a jornada dos trabalhadores brasileiros está pronta para ser votada na Comissão de Constituição e Justiça do Senado. A votação deve ocorrer na próxima semana.
2: A PEC reduz de 44 para 40 horas a jornada máxima semanal e garante 2 dias de descanso por semana, sem redução de salário. O relator da proposta sobre o fim da escala 6x1 recomenda a aprovação do texto que veio da Câmara e rejeita as emendas apresentadas pelos senadores. A reportagem é de Bruno Lourenço.
3: Em sessão no Senado Federal, o presidente da União Geral dos Trabalhadores, Ricardo Patá, afirmou que categorias como a dos comerciários mal têm tempo de ver a família por conta da escala de 6 dias de trabalho por apenas 1 de descanso e defendeu a PEC.
4: Não é isso que nós queremos. Nós queremos ter um país cidadão e um país não de castas.
3: Já o presidente da Federação do Comércio de Bens, Serviços e Turismo do Estado de São Paulo, Ivo Dall'Acqua, alertou que não existe uma única realidade empresarial e a redução da jornada deveria acontecer por meio de negociação coletiva.
4: O pequeno comércio do interior enfrenta desafios diferentes daqueles de uma empresa exportadora. As necessidades do comércio atacadista não são as mesmas do varejista.
3: De acordo com o texto já aprovado na Câmara dos Deputados, a transição será gradual. 2 meses após a promulgação da futura emenda constitucional, o teto da jornada semanal cairá para 42 horas com 2 dias de folga. Ao final de um ano, o limite máximo será fixado definitivamente em 40 horas semanais.
1: E a senadora Leila Barros foi escolhida como a relatora da comissão da medida provisória que acabou com a chamada taxa das blusinhas. O presidente do colegiado é o deputado Reginaldo Lopes.
2: A próxima reunião da comissão que analisa a MP será na segunda-feira, quando pode ser apresentado e votado o relatório de Leila. Repórter Rodrigo Rezende.
5: A chamada taxa das blusinhas é o imposto de importação de 20% cobrado sobre compras internacionais de até $50, cerca de R$250. A cobrança foi criada em 2024 e suspensa em maio deste ano pela medida provisória 1357. A relatoria da comissão que analisa a MP ficou com a senadora Leila Barros, do PDT do Distrito Federal. Ela afirmou que concorda com o texto inicial da medida, mas irá ouvir a todos os setores produtivos para a construção do relatório.
6: É isso que eu quero deixar muito claro, que é uma característica minha de conversar com todos, ouvir a todos, mas o texto inicial que já foi apresentado para nós já nos agrada, mas não abriremos mão de conversar com todos.
5: A próxima reunião da comissão, na qual deve ser apresentado o relatório, será nesta segunda-feira, 31 de agosto, às 16h. Nesse mesmo dia, deputados e senadores da comissão podem votar o texto. A ideia é que a MP seja aprovada na Câmara e no Senado durante o esforço concentrado que ocorrerá até 4 de setembro, antes do prazo de perda de validade da medida, que é 8 de setembro.
1: Avançou no Congresso a medida provisória que cria uma nova linha de crédito para motociclistas profissionais.
2: O texto foi aprovado pela comissão mista e seguiu para a votação em plenário. Repórter Patrícia Oliveira.
7: No caso dos motociclistas, o dinheiro poderá ser usado na compra de motocicletas, motonetas e ciclomotores novos. Também poderão ser financiadas motos e bicicletas elétricas, além de equipamentos e infraestrutura ligados à atividade. O relatório aprovado incluiu também o transporte escolar e definiu ações específicas para profissionais mulheres e pessoas com deficiência. Para a presidente da comissão, senadora Leila Barros, do PDT do Distrito Federal, a medida provisória ajuda a melhorar as condições de trabalho desses profissionais.
6: Para milhões de brasileiros, o veículo não é um bem de consumo, é um instrumento de trabalho. É o que coloca comida na mesa e sustenta uma família.
7: Para ter acesso ao financiamento, entregadores e motociclistas que trabalham por aplicativos terão de comprovar pelo menos 6 meses de cadastro na plataforma e um mínimo de 100 corridas ou entregas. Cada beneficiário poderá financiar apenas um veículo. A medida provisória ainda precisa ser aprovada pelos plenários da Câmara e do Senado.
1: Um projeto que começa a ser analisado pelo Senado pode dar mais transparência ao processo de registro de medicamentos para doenças raras.
2: A proposta obriga a Anvisa a tornar público cada passo da análise dos pedidos de registro, para que pacientes, famílias e profissionais de saúde saibam em que etapa está o processo. A medida não muda a autonomia técnico-científica da agência. Repórter Márcio Maturana.
8: O novo projeto foi anunciado pelo senador Hermes Klan, do PL de Santa Catarina, na quinta-feira, durante uma audiência pública na Comissão de Direitos Humanos sobre a suspensão de um medicamento para a distrofia muscular de Duchenne.
9: Acabo de dar entrada em um projeto de lei para aumentar a transparência da Anvisa nos processos de registros de medicamentos destinados a doenças raras, trazendo segurança e informação a todos.
8: Doenças raras atingem cerca de 13 milhões de brasileiros. Quando existe tratamento, os remédios costumam ser caros e precisam passar por um processo de testes até a aprovação pela Anvisa. O objetivo do projeto é dar previsibilidade a pacientes, famílias e profissionais de saúde sem interferir na autonomia técnico-científica da Anvisa.
10: Eleições 2026.
1: O Tribunal Superior Eleitoral e o Google fecharam um acordo para identificar o uso ilegal de inteligência artificial nas eleições.
2: Uma ferramenta vai identificar o uso indevido de imagens de candidatos. Repórter Pedro Pincer.
11: A tecnologia chamada de Likeness ID está disponível para usuários maiores de 18 anos e é capaz de identificar conteúdos gerados por inteligência artificial que reproduzem a imagem de uma pessoa. A iniciativa busca ampliar a capacidade de rastreio no YouTube de materiais sintéticos e falsos que explorem indevidamente a identidade de quem está na disputa eleitoral. O presidente do TSE, ministro Cássio Nunes Marques, afirmou que a iniciativa busca preservar direitos fundamentais no ambiente da internet e contribuir para a confiança nas eleições.
12: O momento em que celebramos essa parceria é crucial. Isso porque é de conhecimento comum o potencial danoso do mau uso da inteligência artificial generativa.
11: Para aderir ao sistema, a candidata ou o candidato precisa ter uma conta no YouTube e acessar o YouTube Studio, na área destinada à busca de conteúdo por semelhança. Depois de um cadastro, a plataforma cria um registro biométrico da aparência do usuário. Cabe ao candidato analisar o material localizado e decidir se houve uso indevido da sua imagem. Se entender que sim, poderá solicitar a remoção. Havendo violação das regras da plataforma, o conteúdo poderá ser retirado do ar.
1: E neste ano, o eleitor vai votar em dois senadores, mas atenção, são dois senadores diferentes. Um voto para cada candidato ou candidata. Primeiro, o eleitor escolherá um candidato e confirmará a escolha. Em seguida, registrará o outro voto. Se o eleitor repetir o mesmo número nas duas oportunidades, apenas o primeiro voto será considerado válido. O segundo será anulado automaticamente pela urna eletrônica.
2: E para ajudar o cidadão a se informar melhor, o Senado Federal criou uma página especial para cobertura das eleições. O site pode ser acessado por meio do endereço link.senado.leg.br/eleições. Com trabalhos técnicos de Eliseu Caires, o Jornal do Senado fica por aqui. Acompanhe agora as notícias do Tribunal de Contas da União e da Câmara dos Deputados. Boa noite.
1: Boa noite e um bom fim de semana.
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13: Nos dias 31 de agosto e 1º de setembro, o Tribunal de Contas da União realiza seminários sobre o financiamento e a organização do SUS, o Sistema Único de Saúde. O encontro vai discutir como os recursos da área são distribuídos entre estados e municípios e os desafios para garantir financiamento sustentável. Outro ponto de destaque é a integração dos serviços de saúde e o atendimento por região. O objetivo é melhorar a organização da rede e garantir que os serviços funcionem de forma integrada. O seminário vai reunir gestores, especialistas e representantes das três esferas de governo para trocar experiências e discutir melhorias para o SUS. O evento será transmitido ao vivo pelo canal do Tribunal no YouTube. Saiba mais em tcu.gov.br.
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14: Câmara pode votar projeto que fixa idade máxima de 15 anos para táxis.
15: Hugo Mota pede que a população acompanhe o trabalho parlamentar.
14: Serviço de emergência médica deverá oferecer acessibilidade para surdos.
16: Boa noite. Os deputados analisam um projeto que obriga os serviços de emergência médica a oferecer acessibilidade para surdos. O texto já foi aprovado pelas comissões de saúde e de defesa dos direitos das pessoas com deficiência. Saiba mais sobre o assunto na reportagem de Mônica Tati.
17: Projeto em tramitação na Câmara prevê a criação de atendimento para pessoas surdas na urgência e emergência em hospitais de médio e grande porte. O projeto original previa a presença de intérprete de Libras, a língua brasileira de sinais. Mas a relatora na Comissão de Saúde, a deputada Rogéria Santos, do Republicanos da Bahia, modificou o texto. O relatório aprovado permite que os estabelecimentos adotem diferentes formas de atendimento acessível para pacientes surdos ou com deficiência auditiva, a fim de assegurar meios adequados de comunicação, como o uso de tecnologias digitais. Rogéria Santos lembra que a chegada aos serviços de urgência médica é um momento vulnerável para todas as pessoas.
18: É um momento que você está sentindo muita dor ou que você passou por um acidente. Imagine você chegar nesse ambiente e não conseguir se comunicar. E como é que isso é prejudicial ao socorro, à assistência de forma diligente, que tenha o objetivo de salvar aquela vida, porque a intensidade do que gerou aquela necessidade, a gente desconhece, porque só o profissional habilitado na medicina vai saber.
17: Rogéria Santos destaca que o Brasil tem aproximadamente 10 milhões de pessoas com deficiência auditiva, sendo que cerca de 2 milhões e 700 mil são completamente surdas. Segundo a deputada, o projeto garante a inclusão e acessibilidade ao permitir o pleno acesso à saúde. O projeto, que prevê serviço de intérprete para pessoas surdas ou com deficiência auditiva, ainda terá que ser votado pelas comissões de Finanças e Tributação e de Constituição e Justiça. Se for aprovado em todas, segue para a apreciação do Senado. Da Rádio Câmara de Brasília, Mônica Tati.
10: Saúde.
14: Projeto de Dani Cunha, do PL do Rio de Janeiro, impede a cobrança de consultas de retorno em atendimentos particulares e de planos de saúde. A proposta considera retorno a consulta destinada à análise de exames ou ao ajuste do tratamento iniciado anteriormente.
16: Dani Cunha esclarece que a regra vale apenas quando o novo atendimento estiver diretamente ligado à consulta inicial. O texto prevê multa para cobranças indevidas, mas ressalta que uma nova cobrança pode ser feita quando houver queixa clínica ou diagnóstico independente do primeiro atendimento.
10: Direitos Humanos.
14: Dorinaldo Malafaia, do PDT do Amapá, defende a aprovação do projeto que transforma em lei os programas Envelhecer nos Territórios e Viva Mais Cidadania. Ele explica que o objetivo é evitar que as atividades sejam interrompidas por mudanças administrativas.
16: Dorinaldo Malafaia afirma que a proposta fortalece a rede de atendimento nos estados e municípios. O projeto prevê a formação de agentes locais para identificar violações de direitos, além de ações voltadas ao enfrentamento da violência e da discriminação contra pessoas idosas.
10: Eleições.
14: Em vigor há mais de 16 anos no Brasil, a lei da ficha limpa sofreu alterações que hoje são contestadas no Supremo Tribunal Federal. A reportagem é de Maria Neves.
19: A lei da ficha limpa, que nasceu de iniciativa popular ainda em 1993 e entrou em vigor em junho de 2010, completa 16 anos com alterações significativas e contestações no Supremo Tribunal Federal. O texto original prevê que políticos condenados à perda dos direitos políticos não podem concorrer novamente a cargos eletivos por até 16 anos. Esse é o caso de senadores que têm mandato de 8 anos. Um dos deputados que assinaram o projeto de lei na Câmara, o deputado Luiz Carlos Rauli, do Podemos do Paraná, afirma que somente na eleição de 2024, a lei ajudou a barrar quase 2.000 candidaturas que tinham ficha suja. O parlamentar considera a norma um marco no combate à corrupção no Brasil.
20: Foi um reforço legislativo que fizemos para fortalecer a legislação de combate àqueles, né, realmente que mete a mão no jarro do dinheiro público. E o Brasil aprovou uma legislação que veio de iniciativa popular. 1,5 milhão de assinaturas foram apresentadas e essa é uma lei que pegou no Brasil. Eu acredito que hoje, nesses anos todos, próximo de 10.000 candidaturas sujas, de ficha suja, foram barrados pela legislação.
19: Pela lei de 2010, políticos condenados por crimes como lesão ao patrimônio público e enriquecimento ilícito não podem concorrer novamente durante todo o período restante do mandato e nos 8 anos seguintes. No entanto, outra lei que entrou em vigor em 2025 reduziu o prazo em que os políticos ficam inelegíveis para no máximo 12 anos. O texto do ano passado determina que o prazo de inelegibilidade começa com a condenação por um colegiado e será de 8 anos a partir de então, o que antecipa a contagem de prazo e reduz o tempo em que o político fica inelegível. Se houver outras condenações posteriores, a soma do período em que o candidato não pode concorrer a cargos eletivos deve ser limitado a 12 anos. No entanto, a lei mais recente prevê exceções a essa regra mais branda. Se a condenação ocorrer por crimes de maior gravidade, como lavagem de dinheiro, tráfico de drogas, terrorismo ou outros crimes hediondos, continua a valer a regra antiga. Inelegibilidade de 8 anos contados a partir do cumprimento integral da pena. A lei aprovada em 2025 foi contestada pelo partido Rede Sustentabilidade no Supremo Tribunal Federal. A legenda alega que o mérito do texto aprovado na Câmara foi alterado pelo Senado, mas o projeto não retornou para a análise dos deputados, como determina a Constituição. O partido também sustenta no processo que o abrandamento das regras permite o retorno de políticos condenados por crimes graves à vida pública prematuramente. O deputado Chico Alencar, do PSOL do Rio de Janeiro, que já estava na Câmara na época da aprovação da lei da ficha limpa, defende que os ministros do Supremo decidam pela restauração do texto aprovado em 2010.
21: A lei é boa, ela é eficaz relativamente. Teria que retirar e derrubar esse facilitário, inclusive o tempo de inelegibilidade que foi reduzido recentemente através do próprio parlamento. Então, voltar à sua formatação original seria muito saudável. Eu espero que o Supremo Tribunal Federal decida com olho num preceito constitucional, que é a integridade, que é a ética pública, que é a qualidade da representação, a partir desse princípio constitucional da impessoalidade, da publicidade, da ética, da honestidade.
19: Um pedido de vista do ministro Gilmar Mendes, em maio deste ano, suspendeu o julgamento da ação no Supremo Tribunal Federal. Antes da interrupção da análise, a relatora do processo, ministra Carmen Lúcia, já havia votado a favor da manutenção da lei da ficha limpa de 2010 nos principais pontos contestados pela rede. O único ministro a votar depois da relatora foi Luiz Fux, que concordou inteiramente com o voto de Carmen Lúcia. Da Rádio Câmara de Brasília, Maria Neves.
10: Segurança Pública.
16: André Fufuca, do PP do Maranhão, propõe criar a chamada culpa temerária no Código Penal, para casos em que a pessoa provoca um resultado sem intenção, mas deixa de tomar cuidados básicos diante de uma situação de risco.
14: A proposta de André Fufuca considera culpa temerária os casos em que há um risco grave e evidente de que o resultado aconteça. O objetivo, segundo o deputado, é punir com mais rigor situações de negligência extrema, sem tratá-las como dolo eventual.
16: Ercílio Coelho Diniz, do MDB de Minas Gerais, apresentou o projeto que cria a Política Nacional de Prevenção à Violência contra a Mulher por meio de monitoramento preventivo de risco. A proposta prevê a identificação e o acompanhamento de situações de alto risco antes da ocorrência do crime.
14: O texto de Ercílio Coelho Diniz sugere a integração entre órgãos públicos e a criação de um Banco Nacional de Dados Estatísticos. Em casos de alto risco, o projeto permite medidas como monitoramento eletrônico do agressor e atendimento psicossocial prioritário.
16: Euclides Petersen, do Republicanos de Minas Gerais, é autor da proposta que facilita a responsabilização por crimes de violência patrimonial contra mulheres em situação de violência doméstica e familiar. A medida abrange casos de destruição, subtração ou retenção de bens, valores e documentos.
14: Pelo texto, esses crimes passariam a ser processados por ação penal pública incondicionada, sem necessidade de representação da vítima. Euclides Petersen explica que a mudança reduz os mecanismos de coerção que podem dificultar a denúncia e a responsabilização dos agressores.
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16: O plenário da Câmara pode votar projeto que estabelece idade máxima de 15 anos para táxis. A proposta prevê também linhas de crédito para compra de carros novos, como informa o repórter Antônio Vital.
4: Ganhou um regime de urgência e pode ser votado a qualquer momento no plenário da Câmara, projeto que define limite de 15 anos de idade para veículos usados por taxistas. A proposta apresentada pelo deputado Dr. Luizinho, do PP do Rio de Janeiro, também cria linhas de financiamento público para a compra de táxis novos. Para o autor do projeto, a lei atual não estabelece critérios claros sobre a idade máxima dos veículos, nem prevê mecanismos de apoio financeiro para a renovação da frota. A justificativa para a proposta é de que a renovação da frota de táxis dá mais segurança para passageiros e motoristas, reduz a emissão de gases do efeito estufa e estimula a profissionalização dos taxistas. O projeto prevê que o governo federal ofereça linhas de crédito específicas para taxistas autorizados. O texto não estabelece as condições de financiamento, que serão definidas por um regulamento específico, mas prevê prazos de pagamento de até 15 anos. O regime de urgência para o projeto foi criticado por deputados do Novo e do Missão. Para a deputada Adriana Ventura, do Novo, de São Paulo, é preciso definir quem precisa de carros novos e as linhas de crédito podem ter impacto nos bancos públicos.
22: Outros aspectos são importantes, principalmente como que está o estado de conservação. Eu, por exemplo, eu ando num carro que tem 14 anos de uso e ele está ótimo, maravilhoso e está tudo certo. Agora outros com 14 anos talvez não tenha. Então a gente acha que esse projeto, que a criação de linhas de crédito subsidiadas por instituições financeiras oficiais, transfere risco para o setor público.
4: Já deputados da base do governo votaram a favor do regime de urgência, como explicou a deputada Érica Cocai, do PT do Distrito Federal.
23: Este projeto, ele fala da idade máxima do veículo. É bom que se tenha a noção de que são veículos que rodam bastante, então, portanto, tem uma alta quilometragem. É diferente de um veículo que é usado de forma esporádica. Ao mesmo tempo, tem um financiamento para essa renovação da frota. Isso significa modernizar o serviço e, ao mesmo tempo, valorizar os taxistas.
4: Com o regime de urgência, o projeto que define limite de 15 anos de idade para táxis e cria linhas de financiamento para veículos novos pode ser votado diretamente no plenário da Câmara, sem passar pelas comissões permanentes da Casa. Além do projeto, aguarda a votação pela Câmara e pelo Senado, medida provisória que prevê o financiamento de veículos novos considerados sustentáveis por taxistas, motoristas de aplicativo e cooperativas. Ou seja, os motores precisam ser elétricos, híbridos, a etanol ou flex. Da Rádio Câmara, de Brasília, Antônio Vital.
10: Economia.
14: Lucas Ramos, do PSB de Pernambuco, defende o aumento do limite de receita para que transportadores autônomos de cargas possam ser enquadrados como microempreendedores individuais. A proposta eleva o teto anual de 251 mil para R$400 mil e prevê atualização automática pelo IPCA.
16: Relator da matéria na Comissão de Indústria, Comércio e Serviços, Lucas Ramos avalia que a mudança torna o limite mais compatível com a realidade econômica dos caminhoneiros. O deputado reitera que os custos do setor também sofrem os efeitos da inflação.
10: Agricultura.
14: Zé Adriano, do PP do Acre, defende a aprovação de projeto que autoriza até R$20 bilhões para linhas de crédito destinadas à quitação de dívidas de produtores rurais afetados por perdas sucessivas. Ele informa que a medida inclui prejuízos sofridos entre 2020 e 2025.
16: O projeto de Zé Adriano retoma com ajustes o que estava previsto em medida provisória que perdeu a validade em fevereiro deste ano. O deputado argumenta que a renegociação das dívidas vai permitir que os produtores continuem a atividade agropecuária.
14: Júnior Ferrari, do PSD do Pará, apresentou projeto que aumenta as penas para quem falsificar, adulterar ou manipular ilegalmente alimentos. De acordo com o texto, a pena passa para reclusão de 10 a 15 anos, além de multa.
16: Júnior Ferrari alega que casos de contaminação e uso de componentes impróprios para o consumo têm se tornado mais frequentes. Para o deputado, a adulteração intencional de alimentos merece penas equivalentes às previstas para a falsificação de medicamentos.
10: Presidência.
14: O presidente da Câmara pediu que a população acompanhe o trabalho parlamentar ao longo do mandato e não apenas no momento do voto. Hugo Mota participou de uma premiação em Brasília, como informa a repórter Silvia Munhato.
3: O presidente da Câmara, Hugo Mota, pediu que os cidadãos acompanhem as atividades parlamentares em todos os anos de cada mandato, para que a avaliação não seja feita apenas na época das eleições. Ele ressaltou a importância dessa fiscalização em cerimônia do Prêmio Congresso em Foco 2026.
5: O que queremos dos nossos representantes? O que faz um bom deputado? O que define uma boa senadora? Perguntas como essas não podem ser feitas apenas de 4 em 4 anos, no momento do voto.
3: O Prêmio Congresso em Foco busca o reconhecimento dos parlamentares mais bem avaliados pelo público em geral e por especialistas. Mota afirmou que, como qualquer pessoa, os políticos também gostam de ter o trabalho reconhecido. Para a fiscalização do trabalho parlamentar, Hugo Mota explicou que a Câmara dos Deputados torna público todo o processo legislativo, como exige um sistema democrático. Para o presidente, cada cidadão terá uma maneira diferente de avaliar o que faz um bom parlamentar, porque são vários os pontos de vista. Mas diz que o importante é que isso não impeça a construção de consensos.
5: O parlamento existe para dar voz às muitas e legítimas divergências em nossa sociedade, mas também para que não percamos de vista o nosso senso de fraternidade. A ideia de que o futuro de cada cidadão está atrelado ao de todos os outros.
3: Os vencedores do Prêmio Congresso em Foco 2026 podem ser conhecidos na página do Congresso em Foco na internet. Da Rádio Câmara de Brasília, Silvia Munhato.
10: Trabalho.
16: Alexandre Guimarães, do MDB do Tocantins, apresentou o projeto que regulamenta as premiações em rodeios, festas do peão e eventos competitivos. A proposta obriga os organizadores a divulgar previamente os valores dos prêmios, as formas de pagamento e os critérios de distribuição.
14: Alexandre Guimarães alega que muitos participantes viajam, pagam inscrição e têm despesas com transporte e alimentação e, no final, o prêmio não cobre os custos. Para ele, a medida promove mais segurança jurídica, fortalece a transparência nas relações e valoriza os profissionais do segmento.
16: Termina agora o jornal Câmara dos Deputados, produzido pela Rádio Câmara, com trabalhos técnicos de Wellington Teles e apresentação de Val Monteiro e Luciana Vieira. Uma boa noite para você.
14: A Voz do Brasil está de volta na segunda-feira. Boa noite e bom fim de semana.
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2: 12:58. 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
2: Um minuto pra uma. 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
2: Uma e meia, Arauto.
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2: Pontualmente 14h. 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
2: 2h29, Arauto.
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3: 3 horas em ponto. 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
2: 3:29, Arauto.
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1: 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Dois para as quatro, Arauto.
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2: 4:29, Arauto.
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2: 5 horas em ponto, Arauto.
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0: Eduardo Costa, vaca foi pro brejo. Mais uma bela canção do nosso sertanejo brasileiro. Nós vamos agora para horário político obrigatório nacional aqui na Arauto FM 90,5 e às 7:25 já voltamos.
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0: Tá aí, esse foi o nosso Brasil Sertanejo na programação Arauto desde as 6 horas da manhã, com o melhor da moda de viola, o sertanejo caipira, o nosso sertanejo raiz nas nossas ondas da Arauto FM. Bom, vamos ao nosso programa de sábados, é oficial, é um baile no seu rádio, sabadão está chegando.
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2: Agora 1 minuto para as 8, Arauto.
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2: 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Muito bem. Chegando por aqui o nosso Sabadão da Arauto. 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

Yes, esquenta as vida luz, chegando por aqui o nosso Sabadão da Arauto. Bom dia, bom dia, bom dia, bom dia, senhoras e senhores, minha gente boa, amigos e amigas de todos os cantos da nossa região dos vales. Já cumprimos o nosso compromisso aqui com o horário programa político obrigatório, né? Às 7 horas da manhã, ao meio-dia tem a próxima edição, temos que ir cumprindo durante 35 dias, né? Ontem foi o primeiro dia, então durante 35 dias nós teremos essas obrigações de todos os dias de segunda a sábado, das 7 às 7 da manhã e também ao meio-dia a inserção, né, do programa político obrigatório com duração de 25 minutos, tá bom? Então tá aí, mas agora segue o baile. Está aberto os trabalhos aqui do nosso Sabadão da Arauto. Quero saber se o pessoal já está nos acompanhando, se você já está nos ouvindo. Manda uma foto, manda um áudio, manda um alô, manda um bom dia. É, se tá aí tomando seu chimarrão. É, se você já tá aí na lida, você tá no trecho, você tá tomando seu café da manhã. Enfim, manda pra mim aí, 3793-3000. O dia amanhece a nossa região com uma temperatura bastante amena, temperatura boa. Nós estamos agora com 16 graus na nossa região dos vales, né? Uma temperatura média de 15,5, 16 graus, né? Não tivemos chuva até então neste amanhecer, né? Nesse momento também não chove na capital nacional do chimarrão, porém tempo fechado, tempo com muita nebulosidade presente, né? Certo? Bom, vamos lá, tocando ficha. É o nosso fim de semana que está começando por aqui na Arauto, uma programação muito especial todas as manhãs de sábado e durante todo o dia, né? Muito bailão, muita vaneira, valsas, e por aí vai, né? Sempre com alegria, com animação dos nossos comunicadores aqui. Então você sempre é bem-vindo, porta está aberta, a casa é sua, manda aí a sua mensagem, participe com a gente, né? Pra começar muito bem, Brilha Som, trazendo Cama Vazia. Bom dia pra você, um abençoado sábado pra todos nós. Começou!

0: voltou, alegria, informação, zoião dos atuais, pra fechar muito bem, muito bem, muito bem, o nosso primeiro bloco com os reis do baile, aqui nas ondas da 90,5, né? Buenas, buenas, buenas. 8:19, manhã de sabadão, tempo fechado, hein? Tempo fechado, mas é mais ou menos por aí que a coisa vai ser hoje, né? Né, o fim de semana aí com essas instabilidades todas previstas, né? Tá certo. Bom, por aqui, uma seleção musical bacana demais, vamos tocando melhor do bailão, das bandas, tem valsas, cachacas, forró, também vai fazer parte a nossa música gaúcha, vaneira, né? 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Café, chá ou chimarrão? E aí? Vamos lá, tem os amantes do café, tem o pessoal que gosta do chazinho, mas tem o pessoal também que não abre mão de um bom chimarrão. Qual o seu preferido? Café, chá ou chimarrão? Tá bom? Responde lá e boa sorte pra você. Daqui a pouquinho a gente já vai trazendo os primeiros recados aí, tá bom? É, da nossa audiência, aí no nosso 3793-3000, não saia daí!
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2: Agora 8h22, Arauto.
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2: Na região dos vales em 16 graus.
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0: Arauto, alegria, informação, os monarcas fandangueando na nossa hora do mate. É de chimarrão, schmeck pesa, né, Edson Chenalit, né? Chimarrão tem sabor especial com ao som, né, de uma música gaúcha bem campeira deste jeito. Agora 21 minutos faltando para as 9, daqui a pouco nós vamos para o Via Atacadista trazer ao vivo com Erasmo as ofertas, as condições, as promoções espetaculares do Via de Venâncio Aires, né? Vou mandar abraço aqui para os ouvintes, lembrando que estamos sorteando uma garrafa térmica do Super do Gringo, tradicional sorteio. 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Pode mandar no WhatsApp aqui para mim também, né? Wengler, bom dia, na companhia de um bom chimarrão. É, deixa eu ver aqui, o Armindo Possel, grande topetudo aí. A audiência da Arauto, né? Quem mais? Bom dia, um abençoado final de semana. Mandou foto do seu chima, o seu Larry Schmidt. Uia! É um chimarrão invertido? Deixa eu ver aqui. Acho que é, né? Não vi a entrada da água ali. Tá do outro lado do morro? Então tá, bueno. É, de vez em quando eu faço um também, né? É, a Elisete do Rincão também, mas tchê, ali só a bomba tá virada, né? Virada pro outro lado, então tá bom, tá certo. É, bom dia, bom dia, bom dia, Fengler, saindo a maionese pra galinhada, comunidade São Lucas, eu amo, valeu. Claudete Aranha, bairro Aviação, ela faz a maionese em casa, ó, e vai no São Lucas ali, pega a galinhada, bom mesmo, né? Show de bola. Alô, Fengler, bom dia, Lascuto. Hora sagrada, tomando aquele chimarrão ligado na Arauto. Nosso amigão Edson Kramer. Abençoado sábado pra todos nós. Valeu, Edson. Belo chimarrão, né, tchê? Quem mais? Bom dia, quero pedir uma música lá por Santa Catarina do Terceira Dimensão. Boa pedida. Nosso amigo ouvinte José mandou foto aqui, tá lá o rádio em cima do Junker, né? Em cima do Junker. Mas que tal, tchê? Pega bem aí, então tá bueno. É, vamos separar o terceiro, uma baita pedida, né? Quem mais? Bom dia, Marisa Estão do Sampainho, quero essa térmica pra tomar um gostoso chimarrão. Muito bem, muito bem. Grande Marisa, um abraço. Quem mais? Quem mais? Quem mais? Quem mais? Bom dia, bom dia, bom dia. É, Fengler, se puder, toca aí, manda o Dalsim. É pra já, meu amigo, grande Alaor, sempre nos ouvindo aí também. Bom dia.
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3: 8:58, Arauto.
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3: 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Bom fim de semana, bom trabalho. 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De volta. Flávio Dalsin.

0: faltou alegria e informação. Tá aí sucesso de Rogério Magrão e banda. Quem manda lá em casa é ela. Fechando mais um bloco por aqui. Vamos ao intervalo. Em instantes tem muito mais pra você. Vem aí também as notícias, direto do Portal Arauto.
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9:07, a temperatura na nossa região marca nesse momento uma média de 16 graus. Direto do Portal Arauto, os destaques em notícias. Lajeado mantém destaque entre cidades mais competitivas do Brasil. O município é o quarto mais competitivo no estado e o sexto no Brasil entre cidades de até 100 mil habitantes. Lajeado também ficou em primeiro lugar no estado em qualidade de saúde e educação, segundo o ranking do CLP. O TSE marca julgamento de registros a candidatos à presidência. O julgamento virtual vai ter início à meia-noite de segunda-feira. Na modalidade virtual, os ministros inserem os votos no sistema eletrônico da corte e não há deliberação presencial. O TSE recebeu 13 pedidos de registros de candidaturas. A bandeira tarifária de energia permanecerá amarela em setembro. É o quinto mês consecutivo com a bandeira amarela. Segundo a ANEEL, a manutenção da bandeira se deve ao período seco no Brasil, que leva uma geração hidrelétrica menor, devido ao menor nível dos reservatórios e ao acionamento de usinas termoelétricas com custo mais elevado. 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Bom dia, um feliz sábado pra você, um bom fim de semana. E aí, o que vai sair no almoço aí meio-dia? Preparando aquela boia, já tá pensando no que fazer? Vai com a gente, né? Cozinhar com uma rádio que é do jeito que você sempre quis. Aí é só com o Arauto, né? JM!

0: Modelas aqui na voz do Alemãozinho, né? Mas que beleza, gente. 9:23. Bom dia, bom dia, bom dia. Um feliz sábado pra todo mundo. Você que tá aí nas panelas já por casa. Você que tá aí de boa. Tá aí na companhia da Arauto. Tomando seu chimarrão. Você que tá no trecho, tá no trânsito. A gente vê uma grande movimentação aí na região central de Venâncio Aires. O movimento tá bonito, né? É fim de semana, né? Sábado. 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Que às 10h50 vai ser realizado o sorteio, tá bom? Bom dia! Bom dia, eu quero essa térmica pra tomar o chima, viu, Fengler? Valeu, a Leocádia Bona, abraço pra você, Leocádia. Um abraço aqui também vai pro seu Edson Kramer também, claro, esse aí vai pro mate, né? Sem dúvidas. Quem mais aqui? Bom dia, Fengler. Aqui estamos com a visita de Maravilha, Santa Catarina. Uma visita maravilhosa, né? O primo Volney Rigger e sua família. Grande Diego, posso eu pedir uma música de pandinha pra nós aqui, tá certo? Vou ter que sapecar um trombonaço daqui a pouco pra vocês aí, né? Alô, Fengler, bom dia. O Victor Hugo Rodrigues. Vamos usar essa térmica pra sorver um bom chimarrão. Excelente, abençoado sábado pra todos nós, amém. Valeu, toque uma do Rainha, tá certo? Bom, a gente tocou aí o Papagaio com o Negão. Essa foi pra vocês aí, grande Vitor Hugo Rodrigues. Um abraço. Sérgio Coles, bom dia. Hoje sai uma criba aqui, Fengla, mas credo. Olha lá, Schweingeschlacht, né? Você foi um Butzi. Toca aí, brilha som pra nós, grande Sérgio. Mandou foto, né? Tá lá o Butzi, né? Tá rapando o porquinho. Vai dar aquele porquinho colonial com aquele corinho, né? Eu zoli. Show de bola. Uma boa carneação aí, né? Que dia pra carnear um porco, né? Eledi Maria de Palanque, pedindo a música do João Vitor, a valsa dos namorados. Quem mais aqui? Bom dia, Fernando. Abençoado sábado pra todos. Quero ganhar essa térmica. Com certeza aqui vai sair um mate, né? Toca pra nós aí. É uma música, tamo tomando um amargo. O Enio Bergman, Cidade Nova. Grande abraço, Enio. Oi, bom dia, alô, Cláudia de Monte Alverne, abraço pra toda a família. Pedro Antônio da Silva também nos ouvindo. Alô, bom dia, Fengler, toca Silverson para o homem da minha vida. Toca a música Sol e Calor, né? É o meu filhão, Thiago Desbecel, que está completando seus 16 anos hoje. Alô, Tiagão, parabéns! Vamos na Anstey. Aê, parabéns, parabéns, Thiago Desbecel, 16 anos hoje, homenagem da mamãe, a dona Cirlei sendo a linha Chaves, parabéns pra ele, viu, 16 anos, que idade boa, né, que idade boa. Bom dia, Fengler, toca aí uma do São Francisco pra gente curtir, o Lário e a Rose Horbar, também lá da região de Monte Alverne, abraço pra vocês aí, tudo de bom. Quem mais? Bom dia, ótimo sábado, primeiro na térmica vai ser o café, tá certo? Beleza, é sempre bom, bem aproveitado também, né? Dona Ceci Faiden. Bom, e nós temos muitos outros recados que chegam por aqui. Daqui a pouco a gente traz aí o restante das participações. Tem muita coisa que tá chegando. Vamos para um intervalo, daqui a pouco tem Viu Seu Pause.
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0: 9:27, Arauto.
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0: Região dos Vales, em 16 graus.
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7: 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De volta por aqui. Que prazer, olha quem tá chegando.
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0: Sextou, alegria, informação, tá aí o sucesso de Danúbio Azul, clássica do Danúbio. Caso marcado, fechando mais um bloco musical nesta manhã de sábado. Vamos adiante, né? Aqui muitos recados e participações. Alô, Elizabeth, ela não esquece Arauto nunca, né?
1: Bom dia, Fernando.
0: Oi.
1: Toca a música Apartamento Vazio, Elizabeth,
0: Vila Mar. Ó, boa.
1: A turma da CTN.
0: Tá certo, um abraço.
1: Nunca esqueça a rádio.
0: Aí, eu falei, ó. Eu nunca esquece Arauto, né? Show de bola. Bom dia, Wengler, arrumando o almoço por aqui. Olha, tá na casa do seu Sebaldo Schweiger, na Santa Tecla. Uma carne de forno com batata doce. Que capricho! Meu Deus, isso é coisa boa, né? Isso aí é coisa boa. Quem mais aqui? Bom dia, bom dia. Fengler, quero concorrer a essa térmica pra fazer aquele chimarrão. É, Alexandra... O Alexandra Georgia Franz, ela mandou uma foto aqui no chimarrão fantástico. Queria saber o que que é esse negócio que tem em cima ali da erva, viu? Não sei, é chá isso aí, viu? É um chá moído? É, aqui ficou bonito, ficou, hein? Que imagem, valeu Alexandra, um abraço pra você, boa sorte, te inscreveu na plataforma lá? Ok, beleza, valeu. Oi, bom dia, toca uma da banda Magia Musical, tamo na lida das pinturas aqui, no Recanto Nativo de Monte Alverno, olha lá rapaz, pessoal pintando, é, o Jonathan Kunz e a Aline, deixa eu ver, mandou um vídeo aqui, né, parte nova lá das churrasqueiras. Ah, não, tá bonito, hein? Que capricho fizeram aí, hein? Valeu, Jonathan, abraço, viu? Boa lida, boas pinturas aí. Vamos que vamos, né? Vamos fazer um negócio de fundamento. Show de bola. Bom dia, chimarrão nessa térmica, com certeza. Já terminou a maionese aí, a Claudete Aranha, né? Daqui a pouco ela vai no São Lucas lá buscar a galinhada. Show de bola. Que mais? Bom dia, quero ganhar esta térmica do gringo para tomar um chimarrão. A Cleia Furtado da linha Travessa, um abraço a todos aí. Bom sábado, um abraço, valeu para vocês também, obrigado, viu? A Solange Poça do Canto do Cedro, nossa senhora, dona Solange. Isso aí é o verdadeiro luxo do gaúcho. Gente, a Solange Hands Poça do Canto do Cedro. Ela mandou uma mensagem aqui dizendo bom dia, um ótimo sábado pra todos, né? Agora, o teu sábado, Solange, eu tenho certeza que vai ser bom. Porque ela mandou uma foto da chopeira instalada com barril de 50 e outra foto com aquela churrasqueira de tonel e adivinha o que tem? Adivinha o que tem em cima da brasa? Costelão de uns 10 quilos. Nossa senhora. Dona Solange, chope costelão... Rádio Naralto, que é o quê, né? Ah, que rico sábado. Esse é o modelo de sábado, né? É um modelo. Valeu, Solange, abraço, aproveitem bastante. E sigam na nossa audiência sempre, né? Muito bem, muito bem. Alô, seu Celito Dresch, da Picada Passo Fundo, Santa Clara. É, tá precisando da térmica, dizendo que a dele quebrou, né? Tá sempre na audiência da Naralto. Valeu, grande Celito, um abraço pra ti, boa sorte no sorteio.
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0: Chantagem emocional com Doce Pecado vem aí logo depois do intervalo.
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0: 15 para as 10, Arauto.
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Sabadão da Arauto, a melhor programação de sábados que você vai encontrar no dial do teu rádio. E a gente abre mais um bloco com Doce Pecado, a Tandara Duarte, o Renatinho cantando pra você. Na sequência tem um pouco de valsas. E pra fechar, um trombonaço pra família Pó.

0: Edley dos Montanari, essa aí foi pra família Posse, recebendo visita lá de Santa Catarina, então tá aí um belo de um trombonaço pra essa turma toda, né? Gente boa demais. Bom, vamos ao intervalo, daqui a pouco tem mais música pra você, intervalo com notícias também, viu?
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0: Vem aí, Portal da Serra, seu polícia, uma nova versão.
2: Seu polícia, entenda, é só uma canção de amor.
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0: E antes que se los 10 e 3, Arauto.
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Vamos lá, dia a dia news no ar com as informações. No relógio 10:05, no termômetro nós temos 15 graus na nossa região. Direto do portal Arautos, destaques em notícias. Homem é preso por porte ilegal de arma de fogo em Venâncio Aires. A prisão foi realizada pela Brigada Militar durante um patrulhamento na madrugada deste último sábado. Os policiais militares localizaram e apreenderam dois revólveres, né? E 7 munições. Contribuintes têm até 30 de setembro para solicitar benefícios do IPTU em Venâncio Aires. O processo abre nesta terça-feira. O IPTU Verde concede descontos a contribuintes que adotam medidas ambientais e de eficiência energética nos imóveis. O programa de renegociação de dívidas termina nesta segunda. O novo Desenrola Brasil atende consumidores com renda mensal de até 5 salários mínimos, atualmente equivalente a R$ 8.105, e tenham dívidas contratadas de até 31 de janeiro de 2026, com atraso entre 91 dias e 2 anos. 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

jeito que você sempre quis de volta com e vamos juntos até as 11 da manhã. Em instantes tem agenda Arauto, os bailes e eventos que movimentam o fim de semana.

0: calma e o ritmo caliente antes do Agenda Arauto.
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0: Opa, beleza. 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E o nosso Agenda Arauto. Gente, hoje sábado tem sabadão no Clube Star Show, início 14 horas, animação.

0: danças alemãs e a cobertura da Rádio Arauto FM, tá bom? Amanhã, domingão, Linha Lenz Estrela, grande festa do colono e motorista, né? Que foi transferida do mês passado, né? Para amanhã, tá bom? Nesse domingo, amanhã também, a grande festa cultural na Sociedade Ouro Verde, da linha Olavo Bilac. Pela manhã, a apresentação do grupo Griner Jäger. Meio de almoço com três tipos de carne a R$30. Animação da banda Os Hermanos. Banda 10 no palco. E a cobertura da Arauto FM também, a partir das 10:30 da manhã. É no Ouro Verde, Olavo Bilac, amanhã, grande festa cultural com animação dos Hermanos e Banda 10, né? Muito bem, gente, esse foi o nosso quadro Agenda Arauto.
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Arauto, alegria, informação, tá aí sucesso do Grupo Momentos com medley daqueles, Poporri Eternizar, né? Com várias canções clássicas interpretadas aí pelo Momentos, né? Um abraço pro seu Cleomar Weber, né? Que tal, não perde o lance, né, Cleomar? Que tal, hein? Tá girando o mundo, velho, aí, certamente, né? Sempre conectado com a gente, um abraço, viu? Que dia pra uma boia, uma taça de vinho, algo do tipo, né? Mas querendo, um sabadão desse, né? Uma chuva dessa, que torloça. Vamos lá, um abraço aqui pra todo mundo que está participando. Gente, eu lembro que nós estamos sorteando aqui uma garrafa térmica personalizada para o ouvinte. Vai se dar bem daqui a pouco, daqui 30 minutinhos, a gente estará anunciando quem leva esse presentaço, tá bom? Vai lá, te inscreve, vai ter que responder lá. Essa térmica aí, o que que tu vai, qual que vai ser o principal uso dela? Se vai ser no chá, no café ou no chimarrão? Ah, e a liba lá, mate velho verde, bagualte. Ah, manda aí, responde, manda no WhatsApp, boa sorte, tá? Tenho que ir pro intervalo, daqui a pouco tem San Marino.

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2: 10:24, Arauto.
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2: Região dos Vales em 15 graus.
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1: 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Sabadão da Arauto. San Marino.

0: vocês nas ondas da Arauto, mas que beleza, as clássicas, né? As clássicas. Maravilha, gente, tivemos também nesse bloco Brilha Som com Chuva Cai e o San Marino Coração de Pedra. Que programação, hein? 21 minutos faltando para as 11 da manhã. Alô, Lourdes, família Bond, Olavo Bilac na companhia. Pediu a música da Banda 10, né? Para as suas amigas. Banda 10 que vai se apresentar em Linha Olavo Bilac amanhã. Verdade, amanhã na Linha Olavo Bilac, a festa cultural da Linha Olavo Bilac com os irmãos e também Banda 10, né? Muito bem. Dona Lourdes, vai tocar, tá? Já vou separar aqui pra você, tá bom? A Maria da Rosa de Cerrito. Bom dia, Arauto. Gostaria de participar dos sorteios. Vou usar essa térmica para tomar um bom chimarrão. Muito bem, muito bem. Abraço para vocês aí, tá bom? Certo? Obrigado pela companhia. Quem mais aqui? Ah, gente, muitas pessoas recebendo mensagem de feliz aniversário, né? Que tal, hein? Muitos aniversariantes neste sábado. Que bacana. Parabéns a todos e todas pela passagem do seu dia, né? É, o meu amigo Rock tá mateando na companhia da rádio, né, Rock?
1: Bom dia, aqui é o Rock, sim, mesmo. Programador musical do possível, pode ser uma durainha musical. Uh-huh. É, todo mundo na sintonia.
0: Alas, tá certo, suspenho. Valeu, valeu, Rock. Alas, Munda. Mas aquele abraço, obrigado pela audiência de sempre, né? Agora é o seguinte, nós vamos trazer a banda de Venâncio Aires. Diria que é uma das mais clássicas, é a clássica, né, deles. Você já vai saber quem é, viu?
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0: É o grupo Presença com Minha Fã.
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0: 19 para as 11, Arauto.
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0: Região dos Vales em 15 graus.
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0: É isso aí, gente. 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Sou

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É o nosso sabadão Dar Alto, no ar até as 11 horas da manhã. Vou mandar um abraço pra turma que tá aqui na recepção da rádio. O Theo tá nos ouvindo aí, né, Theo? Mas que tal? Jojo e também Jonas. Oi pra vocês aí, estão fazendo uma visita, que legal, hein? Show de bola. E pra nossa audiência, galera que pede aqui as clássicas, né? Grupo Presença, Minha

0: 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Tá aí, gente, fechando o bloco e fechando mais uma edição. Nosso programa Sabadão da Arauto. Certo, gente? Bom, finalizamos, né? Nos resta aqui anunciar quem leva o prêmio da manhã. Lembro também que nós sorteamos já os ingressos para o Sabadão no Star Show, tá? Sabadão no Star Show, no Clube Star Show, que tem hoje a edição, né? Da tarde, início 14 horas, todos os sorteados já foram avisados aí, né? E quem tá levando a térmica do gringo? Vamos conhecer então?
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0: Quem tá se dando bem? Atenção, atenção, senhoras e senhores. Levando a térmica personalizada do gringo, a pessoa disse que vai usar pra tomar um chima. Mas credo. Pra tomar um chimarrão. Final do telefone. Número 2025. 2025. Parabéns, é de Venâncio Aires, 42 anos. É ela. Zenaide Inês Neumann. Parabéns, Zenaide. Aí, gente boa. Bom, obrigado pela tua audiência, pela tua companhia. Quero desejar um ótimo final de semana a todos os ouvintes, todos os patrocinadores, parceiros da Arauto também. Fim de semana movimentado com eventos, com muita programação boa aqui na Arauto. E eu volto sábado, tem mais pra te fazer companhia amanhã às 6, no meu Rio Grande, meu lugar. Tchau. Abraço, gente. Vem aí Janinho Moraes com bandas da Arauto. Começando bem.
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0: 11 horas e 1 minuto, Arauto.
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29 de agosto de 2026, reta final do mês, bom fim de semana pra você. Depois o nosso amigo Fernando Fengler com o Sabadão da Arauto. A partir de agora, Janinho Moraes te fazendo companhia até a uma. Nesta última hora da manhã e na primeira hora da tarde deste sábado, deste final de semana abençoado. Um sabadão com cara de poucos amigos, tempo fechado, aquela garoa, aquele chuvisqueiro, aquela chuva mais forte às vezes, mas de temperatura agradável. 16 graus é a média aqui na capital nacional do chimarrão. E para você sintonizado com a gente em cada canto da nossa região, seja através do FM, do site, do aplicativo. Nosso muito obrigado pela companhia, a turma no trânsito, a turma que está trabalhando, o pessoal que está em casa, está descansando. Bom descanso, muito obrigado pela preferência, por estar levando o som da 90,5 para todos os cantos. Para você aumentar o volume do rádio, botar aquele sorrisão na estampa, porque a gente começa e começa muito bem a trilha sonora das bandas da Arauto deste sábado. Com o Brilha Som e o Negão. E o Louco Apaixonado. Pode aumentar mais o volume, vai, aumenta aí. Bom fim

0: Arauto Alegria Informação tá aí fechando o nosso primeiro bloco das bandas da Arauto deste sábado, agradecendo demais a companhia dos amigos, a música boa não para por aqui, já já tem mais sucesso e tem Portal da Serra abrindo mais uma sequência.
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0: É o Portal da Serra, só denguinho, já já. Daqui a pouquinho, depois do nosso show do intervalo.
1: Mas eu sei que é só denguinho.
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0: 11:19, Arauto.
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0: Alto Alegria Informação e a banda Chopão, fechando mais um bloco aqui das bandas da Arauto. Quem tá sintonizado com a gente é a Eledi Maria de Palanque, tá pedindo a música Valsa dos Namorados. Quem também tá participando aqui, agradecendo a mensagem, é a Maribel. Ô, Maribel, tudo de tá de aniversário, Maribel, hoje, felicidades, muitos anos de vida, tudo de bom, muita saúde, muita paz. Quem também tá mandando mensagens pra gente, tá participando, um abraço pra turma aí. Em Passo do Sobrado, pessoal de Vale Verde, nossos amigos sintonizados em cada canto da nossa região. Bom dia, se possível, ai, botou um moine aqui, rapaz, se possível toca musical JM, a loirinha dos olhos azuis, meu amigo Hard Hag, a turma de Sinimbu, sempre, sempre na audiência da 90,5. Nosso muito obrigado pela companhia. Seguimos por aqui, você vai mandando o seu recado, vai interagindo com a gente, meu amigo Rock Simeone mandou foto do chimarrão, tá sintonizado aqui na Arauto, obrigado pela companhia, um ótimo sábado pra toda a turma e um ótimo final de semana. A música boa não para por aqui, já já tem mais sucesso pintando, 3793-3000, telefone pra você participar e claro, plataforma de sorteios, sempre tenho promoções esperando por você. Então vai lá na plataforma, clica no banner, participa e boa sorte. Vamos seguindo, já já tem mais sucesso, como eu falei, a turma do interior aí, o pessoal que tá em casa, tá descansando, bom descanso. Já está se preparando pro almoço, o pessoal tá tomando seu chimarrão, organizando aí, mexendo as panelas. Pra turma que tá trabalhando aí, bom trabalho, um ótimo final de semana, a gente segue junto. Rodrigo Bayer e banda chegando pra abrir mais um bloco por aqui.
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0: Romance Rosa. É a próxima, daqui a pouco.

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A gente segue com as bandas da Arauto neste sábado, de tempo nublado, tempo chuvoso. Tem algumas aberturas aí, parece que vai mudar o tempo, né? Pro final de semana, ou será que vamos ter um final de semana assim? Cara de poucos amigos, mas aqui na Arauto não tem tempo ruim, não. É só música boa, a sua companhia fica melhor ainda. Então aumenta o volume do rádio, bota um sorrisão na estampa. Vamos curtir mais sucesso, música boa. Quem tá chegando pra abrir mais um bloco é o Rodrigo Baier e Banda e o Romance Rosa.

0: Arauto, alegria, informação, banda 0800, da bandinha a valsa. Muito bem, assim a gente fecha mais um bloco, fechando aí a nossa primeira hora das bandas da Arauto deste sábado, dia 29 de agosto. Para você que está sintonizado com a gente, muito obrigado pela companhia. Daqui a pouco a gente dá uma pausa na nossa programação entre meio-dia. O horário eleitoral, né? O horário político eleitoral é daqui a pouquinho dentro das bandas, a gente vai dar uma pausa em todas as emissoras de rádio e daqui a pouquinho a gente volta com a sequência de música boa, com aquela sua participação, 3793-3000. Então vai participando, vai interagindo com a gente, daqui a pouquinho a gente vai dar uma segurada. Alô, meus amigos de Passo do Sobrado, quem tá mandando mensagens pra gente e tá participando por aqui, o Rogério e a família de Passo do Sobrado, obrigado pela companhia, Rogério, um ótimo final de semana pra toda a turma aí, valeu demais.
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0: Já tem. Daqui a pouquinho, Cosmo Express, tá faltando amor. Depois do horário eleitoral, tá certo? Já já voltamos com tudo.
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0: 3 minutos para o meio-dia, Arauto.
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0: 15:33.
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0: Arauto Alegria e Informação, Rogério Magrão e banda, Moça do Fundo de Tela.
1: E agora?
0: Fechando mais um bloco de música boa. Bom início de tarde de sábado pra você. Por aqui, bandas da Arauto. Na tarde chuvosa de sábado. Reta final do mês de agosto. Já já, Porto do Som pintando por aqui.
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0: Meio-dia e 32, Arauto.
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0: Arauto, alegria, informação, champion, você me tira do ar, participação de Helena Pellens. Sim, a gente fecha mais um bloco e entra na reta final das bandas da Arauto deste sabadão. Daqui a pouquinho, a partir da uma, tem o Marcelo Frei com a Arauto Fest. Já já saideiras de hoje aqui das bandas.
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0: Danúbio. Amei antecipado.
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0: 13 minutos para uma. 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
10: 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E as saideiras de hoje da

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Saideiras pintando por aqui, o sol tentando aparecer, mas é muita nebulosidade. A chuva segue na capital nacional do chimarrão, em boa parte da região. Vamos ter pelo menos uma tarde de sábado molhada, chuvosa, com a sua companhia, pra ficar bom demais da conta, né?

Alegria e Informação, Banda 10, Boletos do Coração, pra gente fechar e fechar muito bem as bandas da Arauto deste sábado. Desejando pra todo mundo que tá sintonizado com a gente um ótimo final de semana. Eu volto na segunda, a partir das 5 da tarde, com a edição do Mundo Sertão. Marcelo Frei tá chegando pra te fazer companhia nesta tarde de sábado com o Arauto Fest. Forte abraço, gente boa. Fiquem todos com Deus, um ótimo final de semana. E até mais. Aproveita, descansa, relaxe, sempre levando a gente na carona, viu?

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9: Começando nosso Arauto Fest depois do Bandas Arauto com Janinho Moraes. Vou com vocês até as 5 da tarde, agora com nosso show de bandas e bandigas. 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

Muito bem, 13 horas e 2 minutos, ou bem 2, contar, liebe Freunde, Piquet, Salascuda, Alexen, valeu, Janinho, tá aí comandando a programação do Banda Zaralto com muita música aí de bailão. A partir de agora temos a música de banda típica, as furiosas, as valsas, os shots, as rancheiras, e fica aquela boa música alemã. Aqui também as bandas da nossa região, aquelas clássicas dos anos 70, dos anos 80, dos anos 90, um típico e alegre show de banda está começando aqui na 90,5. E nesse momento chove aqui, Verão Soares, a chuva continua fraca, né? Uma chuvinha fraca, mas consistente, né? Não para, hein? Deu até um pancadão de chuva, até um pouco mais forte, aí pelo meio-dia, e a chuva continua, e pelo jeito vai passar o dia. Aí daqui a pouco já atualizamos aqui os modelos da metrologia, vamos atualizar os modelos da metrologia, inclusive para toda semana que vem. Temperatura agradável aqui na faixa dos 16 graus, ainda tá no almoço, tá no trânsito, já tá dando aquela cesteada, tá indo pro seu trabalho e também vai trabalhar nesse sábado. Let's the Samsung Funal Cuspona Rapa do Tacho, aí desse mês de agosto de 2026. Começando o nosso Arauto Fest, para quem já conhece o nosso repertório, bandigas aqui típicas em destaque por aqui, muitos clássicos, muitos sucessos, e você pode participar, tá convidado a participar, pedir a sua música, a sua banda preferida aqui do 37933000, 37933000, nosso fone WhatsApp à sua disposição. Jetzt geht's los, liebe Leute.

muita alegria, informação. Esse foi o Recanto da Serra de Nova Petrópolis. Que Spence Fußball Club, das estas Music, né? Das ist die Walsa, Light Wasser Walsa, Wasser Music. Que Spence Fußball Club, o Niba sai. É Cans von der Perdigal. E também ouvimos aqui nesse primeiro bloco musical, Bandinha Tricolor dos anos 70, a Marchinha Baile dos Casados, também San Marino. É, recordamos o San Marino dos anos 80. A super banda Guarujá também já marcando presença nesse primeiro bloco musical. A clássica Manhattan Smart Boom com a banda Guarujá. E também a banda Tropical de Nova Petrópolis, a Tropical Brás, é a banda Tropical Brás de Nova Petrópolis. Abrindo nosso Arauto Fest. É uma programação diferenciada, é um repertório diferente, né? Aqui valorizando, destacando as bandas e bandigas aí dos anos 70, dos anos 80, dos anos 90 e também, né? E também aqui as bandas da nossa região. 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É, estamos sorteando essa

torta que tá vindo aí da diretoria da comunidade aqui de Olavo Bilac, da Associação Ouro Verde de Olavo Bilac, que tá preparando um grande evento, uma baita festa cultural amanhã aí no ginásio de Olavo Bilac, festa que vai ter transmissão aqui da Arauto. A Limonzito vai estar lá a partir das 10 da manhã, trazendo flashes ao vivo, trazendo a cobertura da festa cultural aí no ginásio de Olavo Bilac, né? Muitas atrações artísticas, musicais, amanhã, né? Todos os caminhos levam lá pra linha Olavo Bilac, lá pro ginásio. Olha, almoço a 30 pila, né? Almoço com 3 tipos de carne amanhã, só 30 pila amanhã, né? Muito bem, daqui a pouco, né? Pessoal da diretoria também da Associação Ouro Verde estará aqui no estúdio Chimarrão para falar um pouco mais dessa festa e reforçar o convite da festa amanhã aí de Olavo Bilac. 1:22, Arauto.

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Anos 70, banda recordando o passado. Alô, seu Jacó Franz, da Liga Schwerin, turma da banda Meninos do Astral, da Sintonia. Daqui a pouco já tem a banda Festa aqui também na programação, hein? E a Boni, daqui a pouco também tem uma do Rainha Musical. Uma do Rainha Musical dos anos 80.

0: Arauto Alegria, informação, rodando mais uma clássica dos atuais, 1983, A Carta de Amor. É quando se toca uma música, Fry toca uma clássica dos atuais, tem tanta, né? Tanta música boa, fica difícil pra escolher. Essa aqui faz tempo que eu não toquei, né? Carta de Amor, aí de 1983, ouvimos aqui também a banda Festa Valsa do Potreiro, das Potreia Valsa, Rainha Musical dos anos 80, Vem Comigo, Vega Bar, também Sax e Companhia Manchester e também a banda Recordando o Passado. Esse é o repertório do nosso Arauto Fest, um típico e alegre show de bandas e bandinhas. Bom, nós tivemos aqui um pequeno problema técnico aqui na liberação aí do nosso sorteio da torta da festa de Olavo Bilac. Então vamos lá, agora sim, agora o sistema tá ajustado, o sorteio tá liberado, entra na plataforma de sorteios aqui da Arauto, clica no banner da promoção onde é que tá, aparece a torta, né? A torta é fabricada aqui pela dona Adriane Entler da Lenspica e bota lá a senha Festa Olavo Bilac, tá bom? 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Agora sim, tudo certo, tá acionado, é o sorteio, tá liberado. É aqui, se você não tem o seu cadastro, aqui pro nosso sorteio da torta, opa, enfim, pra todos os sorteios aqui da Arauto, manda um oi, manda um boa tarde, aqui do nosso WhatsApp 3793-3000, eu mando o link pra você, mando todas as informações pra você se cadastrar e não participar só do sorteio da torta, mas é de todas as campanhas e sorteios aqui da 90,5, tá bom? Se você não tem cadastro, manda um oi, manda um boa tarde aqui no 3793-3000, eu mando o link pra você, tá bom? E vamos fazer o cadastro aí no seu celular. E também, se você já tem o cadastro liberado, Festa Olavo Bilac, é a senha pra você entrar no sorteio. Iraci Kunde is Rubelspen, Assassin Rubelspen. Ui, até der richtige Tag. Que diga pra comer uma cueca virada, hein? Coisa boa. Iraci Tanga Shinawa Tiga Tsuga Trevareto Lima Zeit. Abraço, Iraci, caprichou nas cueca virada aí. Abraço aqui também pro seu Flávio Roque Pocai, tá de aniversário hoje, o seu Flávio Pocai. Aê, seu Flávio Pocai, grande gaiteiro, parabéns, homenagem aí de todos aqui da Arauto, aqui também do seu Daridrais. E parabéns, seu Pocai, aí do bairro Gressner, muita saúde. Clayton Crente e a Nédia Nicolai também estão na companhia da cidade de Lajado, pedindo a música nova da banda Aquarela. Bom final de semana. Aqui também dona Olane Stetz, tá liberado, tá bom? Tá liberado agora o sorteio, a inscrição pro sorteio da torta. Aqui também um abraço, quem também já tá querendo se inscrever, Sirlei Vaga, do obrigado Sirlei, tudo e bom, bom final de semana. Aqui estamos na companhia, a banda das Isan Hanna, Kregerai, do Rio da Leandro, Fon Conventos, Lajado, pede uma do Som Real pra curtir, tá tomando um bom chimarrão, ouvindo o canto dos galos e olhando a chuva, né? Ô, Latê, terriste, que tá a fazer, camitle, o teu fôa pau, né? Pra quem tem aquela área na frente de casa, né? Aquele espaço, muita gente tem aquele espaço bonito na sua casa, aí pra vir pro lado de fora, aquele fechamento com vidro, né? É, aí dá pra se ver a chuva lá fora, tomar um bom chimarrão. Camitli, sopícia, rua um das lembra, pícia minha Camitli, camarada, né? Essa é triste que tá, Roy. Alô, pessoal de Estrela, José Alcindo Gregório, também já tá na companhia, chuva e chuva. Ava de Cresta, renda e o Kista, galera, da Schlimmste e Schondrom. Abraço pra ti também, bom final de semana, família Gregório de Estrela. 15 para as duas, Arauto.
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5: 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Célio Mansky, obrigado pela companhia. Depois uma carinhada nos pavilhões São Sebastião e a CP Cerua. Papuf, beleza, Raquena, né? E até. Der Richtige Tag davor. 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Jairo Simo, um abraço, meus amigos, aqui também da comunidade São Judas Tadeu do Grão Pará, se preparando para mais um famoso galeto, né? Que sucesso esse galeto aqui do Grão Pará em sábado que vem dia 5, hein? É coisa boa. Alô, Simo, também descansando, ouvindo nosso programa Tangache. São Francisco dos anos 80.

0: alegria, informação, uma verdadeira viagem do tempo. Esse programa Arauto Fez, recordando a banda Vida Nova, Amor, Amor, Amor, 1994, anos 90, com a banda Vida Nova. Também ouvimos o musical Quanto, aí de Nova Petrópolis, no ritmo das bandigas. Recordamos os anos 80 no musical Animação Viva Vida. Essa tocou muito nos anos 80, ainda nos anos 90, até hoje essa música Viva Vida é bonita, né? Musical Animação de Santa Cruz do Sul. E o Shot da Saudade com a banda São Francisco, aí nos anos 90. 3793-3000 para você participar com recados, homenagens por telefone. Telefone nem sempre a gente consegue atender a todo mundo como deveria, né? Por ligação. Aí, se dentro da possibilidade, tem como participar pelo WhatsApp, manda pelo WhatsApp, que facilita também um pouco mais pra gente aqui, né? E pela plataforma de sorteios aqui da Arauto, você que tá sintonizando a 90,5 a partir de agora, nosso Arauto Fez, temos sorteio de uma torta, de uma deliciosa torta aqui da festa da Olavo Bilac, que vai ser amanhã, festa cultural, né? A turma do Grinder Jenger, estaremos por lá com a apresentação, né? Uma caravana, né? Mais de 60 pessoas na caravana do Grinder Jenger amanhã, aqui da festa de Olavo Bilac, né? E na parte do meio-dia, então, almoço, aí com 3 tipos de carnes a 30 pila, e também à tarde, então, os Hermanos e Banda 10, uma baita programação musical sem cobrança de ingresso. A transmissão da Arauto, Alemãozito estará por lá a partir das 10 da manhã. Alemãozito vai estar aqui na linha Olavo Bilac, e eu estarei na linha Lenzing Estrela, fazendo a cobertura, a transmissão da festa do Corone Motorista, na linha Lenzing Estrela amanhã. Festa que foi transferida aí do final do mês de julho, devido às chuvaradas aí do final de julho, e vamos ter essa programação amanhã na linha Lenzing Estrela, ao Hetzig England. É a festa do Corone Motorista, com muitas atrações artísticas, culturais e animação da superbanda Monte Claro, aí de Teutônia. Mas chama atenção, né, os temporais que atingiram o Rio Grande do Sul entre a noite da sexta-feira e a madrugada desse sábado. É, causaram estragos em mais de 1.600 residências e 2 mortes, hein? Em 3 palmeiras, aqui no norte do estado. Inclusive, passei agora em mês de março, né? Damos um giro pela região norte aqui do estado, passamos por esse município aqui, um pequeno município de 3 palmeiras. O granizo provocou estragos em cerca de 60% da área do município. É muita coisa, né? Olha, estragos em cerca de 60% do município, que tem aproximadamente 4.000 habitantes. Segundo a Defesa Civil local, mais de 1.000 residências foram danificadas. Pessoas ficaram desabrigadas e estão sendo encaminhadas ao abrigo municipal. Até a última atualização, ainda não havia sido divulgado o número também de pessoas fora de casa. Então, mas olha, 3 palmeiras aqui do norte do estado. E tem vídeos aí circulando nas redes sociais, é realmente impressionante, né? Quaraí, aí na fronteira oeste, a queda de granizo atingiu 349 casas. Devido aos estragos, a prefeitura também decretou situação de emergência para auxiliar os moradores afetados. A Defesa Civil do município, a de Quaraí, realizou a distribuição de lonas e trabalho no conserto aí de telhados, né? Muito bem, vamos lá, vamos acompanhando, né? As notícias que vêm devido a fortíssimas chuvas, especialmente em região norte do estado, Santa Catarina. Aqui também tivemos ontem um volume expressivo de chuva, e daqui a pouco vamos atualizar aqui também os modelos da metrologia para amanhã e também para a próxima semana. 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
0: E falou, Freunde, tá descansando, ainda tá no almoço, pra quem tá no trânsito, vamos juntos até às 5 da tarde. Esse é o Arauto Fest. 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E aqui na Arauto também tocam as bandas que são destaque, que são sucesso da Argentina. Bandinha 3.

0: Alta Alegria, informação, essa foi a Bandinga Quebra Galho, Bandinga Quebra Galho, essa Bandinga Furiosa lá pra turma, da linha Lenz e Estrelas, José Govil, Figues Vitei e Edson Pilton, chega aqui, Sin Ontli, Vosten Fabriqueira, né? Oi, até, Fadas Coronista, fez moinho fundo da linha Lenz e Estrela, que maravilha, uma turma grande lá, tão na fabricação de linguiça, vai sair aquele almoço bem caprichado ao meio-dia e à tarde, muitas atrações artísticas e também animação do Monte Claro de Teutônia. Valeu, Joãozinho. Estaremos na manhã na linha Lenz fazendo a cobertura da festa do Colônia Motorista. Aí da linha Lenz em Estrela, né? Ariberto da cidade de Imigrante, Viquentes. Oi, obrigado pela companhia pedida aqui a música dos atuais. A senhorita quer relembrar a música. Aí, senhorita dos atuais. Essa é clássica também. Essa também é dos anos 80, né? Senhorita, vamos encaixar por aí, tá bom, Ariberto? Imigrante, também sintonizando Arauto 90,5. Os caras que darem a travessa também pedindo sua música. Quer recordar a música Paixão aqui do San Marino? Já vamos providenciar, tá bom, seu Oscar? Aldemunda, sempre, sempre na companhia aqui da nossa 90,5. Quem também tá dele aqui fazendo massa de Snutla Anprebarira, galera. Tá na fabricação de massa caseira, Lovani Maldander, mas olha só. Ava de rota ria darei que não sou machine, bonutla, fabriquida do que ela é. Olha de prova, né? De mesa faxinada, galera. Abraça aqui uma valsa pra todos os amigos da melhor idade, aí do Grupo Sol Nascente da Coronel Brito. E é uma turma grande, né? É uma turma grande. Que dia mesmo pra fazer aquele estoque de massa caseira. Coisa boa. Abraço, família. É Maldander, obrigado pela companhia. Márcia Seu de Santa Clara. Tudo certo. Ela também quer participar do sorteio da torta aqui da linha Olavo Bilac. A senha é Festa Olavo Bilac. Bilac se escreve B-I-L-A-C. Bilac. Bilac, tá bom? É, se botar com K também não tem problema, né? É Festa Olavo Bilac. É a senha na plataforma de sorteios aqui da Arauto. Aí pra você entrar no sorteio da torta, alusiva à festa cultural que vai acontecer amanhã, né? Que vai movimentar aí a comunidade de Olavo Bilac, festa com a cobertura aqui também da Arauto. A Limonzito vai estar por lá. Que mais aqui pedindo um alô aqui do nosso programa, aqui no palanque. Alô, Diego, obrigado pela companhia sempre aqui na localidade de Palanque. Que mais? Pedindo a música Terra de Amor dos Atuais para recordar quem tá pedindo. Lose Mocuca, deixa eu ver aqui a Sirley Vaian, quer recordar essa clássica dos atuais. Vamos encaixando aos poucos os pedidos musicais que chegam muitos por aqui. Bastante gente participando e também quero mandar um abraço pessoal de São João do Oeste, Santa Catarina. Alô, seu Nau e diz Miguel Pilda, chega do Rio, tão na chácara, né? Tão na chácara, aí na cidade de São João do Oeste, Santa Catarina, cidade que eu conheci, aí deixa eu ver aqui, no mês de março, início do ano, conheci a cidade de São João do Oeste, considerada uma das cidades mais alemãs do Brasil, né? Boa, Taitlai, doutor Lima, Starga, colonista. Alô, seu Nau, e obrigado pela companhia de vocês, estão aí também, aí da Lida, descansando, Sopício, Rua do Pai, o nosso programa Lausta, Vichen, Tangachen, alô, São João do Oeste, Santa Catarina. Alô, Fray, boa tarde, Adriano Barden, pedindo cavalo zaino com os irmãos, vamos de Moschmetra no Reino do Rio. Valeu, seu Adriano, amanhã se encontramos por lá, amanhã vamos se encontrar o Adriano, que também faz parte aqui da diretoria da Associação Ouro Verde de Olavo Bilac. Daqui a pouco tá saindo essa aqui dos irmãos em cavalo zaino, essa tem que tocar nos sábados, essa não pode faltar. 2:27, Arauto.
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2: Agora 12h30, a temperatura nesse momento atualizando, temperatura da faixa dos 16 graus e meio. 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Bom, não tem o Cavalo Zano aqui com os Hermanos, ele tá chegando aqui com a super banda Chopão, daqui a pouco toca outra dos Hermanos. Agora 12h30, daqui a pouco vamos falar da festa que vai movimentar a comunidade de Olavo Bilac amanhã. Pessoal da diretoria da Associação Ouro Verde já estão por aqui no nosso estúdio, Chimarrão.

0: Muito bem, atendendo mais um pedido musical aqui dos atuais, a Senhorita. Tá aí a Senhorita de 1982, né? Pedido aqui do seu Ariberto, da cidade de Imigrante. Tá aí, seu Ariberto. Aí a tua música pedida e música atendida. Agora 25, faltando para as 3 da tarde, recebendo por aqui no nosso estúdio chimarrão, agora consegui encher um chimarrão, mas não consegui nem começar a tomar o chimarrão aqui, né? Das things isso, atice, Oscar Heidegger, movimento, avaliva light, mas aí que é bonito, né? Recebendo por aqui no estúdio chimarrão, para reforçar o convite para a festa que vai movimentar aí a comunidade de Olavo Bilac, aqui o seu Clécio Werner, o nosso amigo Plínio, Becker, chegando por aqui para falar um pouco desse evento que tá sendo pensado, preparado há muito tempo, depois dessa grande movimentação de público nesse evento que aconteceu no mês de maio. Estamos aqui no final de agosto e a expectativa novamente de uma grande festa amanhã aqui no ginásio de Olavo Bilac, né? Seu Clécio Werner, boa tarde, Alascuta.
1: Boa tarde aos ouvintes.
0: Tudo bem, sejam bem-vindos aqui, não faz tanto tempo que a gente se viu por aqui e anunciávamos a festa do final aí do mês de maio, a expectativa era grande e se concretizou e acredito que nunca teve tanto movimento naquela comunidade como nessa festa do final do mês de maio, né, Clécio?
1: Foi surpreendente, teve carro e pessoas para tudo que é lado naquele ginásio, né? Mas foi um sucesso, graças a Deus, né? E pensando assim, como a gente tinha agora também essa emenda impositiva do vereador Gerson, né?
0: Uhum.
1: Então a gente contratou os irmãos e pensemos em algo a mais e contratamos mais a banda 10, né?
0: Também novidade musical, né? A banda 10 são bandas que às vezes despontam, né? De uma hora para outra, né? E realmente essa banda 10, ela tá entre as mais tocadas hoje em muitas rádios aqui no sul do Brasil. Realmente uma banda que despontou do ano passado para cá, uma coisa impressionante, né? E vai ser então uma novidade, especialmente, né, Clécio, de graça pro público, né?
1: Sim, como é emenda impositiva, é de graça, né? E tudo, a gente quer de novo atrair um grande público. Se Deus quiser, né?
0: Mas aqui também já perguntando, mas olha, 30 pila o almoço, vai ter carne mesmo no almoço, hein?
1: Sim. Um galeto, né? E um salsichão, carne de porco.
0: Que é um preço diferenciado mesmo, né?
1: Vai ter costelinha de porco lá.
0: E até na ramona, né? Nas sundas, né?
1: Uma sobrepaleto, manuca, que é um pedaço de carne muito bom.
0: Diferente, né? Diferente, né? Mas então vai ser salsichão, linguiça de porco e também galeto, né? Aí vários acompanhamentos também, saladas aí, mas chama atenção, R$30 é barato, né?
1: Sim, a gente tem o Bilac já tem por tradição subir demais no almoço, né? Uhum. Isso já é uma coisa que já vem há anos, né? Porque fazer um preço acessível quando mais pessoas vêm, né?
0: Muito bem. O Cletson aqui também, a Adriane já contatando aqui, né? Daqui a pouco vão estar trazendo a torta por aqui, né? Então tá bom, abraço. Então na confecção da torta já tá pronta, que nós estamos sorteando aqui, bastante gente participando, né? Então fique participando, daqui a pouco falo mais aí de como você pode participar do sorteio aqui da torta, né? Mas tá bom, seu Plínio Becker, seja bem-vindo, de Plínio Rochando Patka, Marquelada, de Clécio Alca, né? Alcha, Sinjon Fed e Fadas Fez Moia. Alas Kut, Plínio.
2: Alles gut, bye.
0: Bem-vindos aí, né?
2: Estamos sempre preparados, famor e faz fest, me han heute schon de bifke brot para de katze sein, mas de katze gut fitter, de tis na treina. 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
0: A expectativa é que, sabe, mas mesmo que o tempo fique um pouco nublado, chuvisqueiro, né? Is that cold, né? Não tá frio e não tem chuva grossa aí. Eu digo assim, é perto da cidade, eu sei que todos os acessos estão bons aí para o Olavo Bilac, não é muito longe aqui da cidade, né? E hoje todo mundo tem carro, né? Hoje facilitou e muito hoje em dia para se locomover até as festividades, né, Plínio?
2: Sim, tranquilo. A estrada foi preparada, foi arrumada bem. E estamos esperando o público para amanhã, que queremos atender todos com ótima qualidade.
0: E a gente só quer destacar, R$30 o cartão do almoço, isso é vendido na hora também, né? Não, não tem diferença de preço, né? Comprou na hora amanhã, R$30 aí os primeiros que compra é por chamada, né? De acordo com a compra dos cartões aí. Então vale a pena em apenas R$30 e estão na expectativa de servir quantos almoços amanhã lá, Plínio?
2: Olha, nós estamos preparados até 500, ou se for mais, estamos preparados.
0: Não tem problema, se chegar 600, 700 pessoas, todo mundo vai ser servido.
2: Tranquilo, tranquilo, muito todo bem. Mundo vai ser servido.
0: É que só a turma do Greener Jäger já está com a caravana de 60 pessoas confirmada, né? Lá nos querendo destinar as Gift Green, galera. É, o Greener Jäger já vai, temos um fardamento verde, né? Uma vestimenta verde, né? Vai esverdear aquele ginásio lá. Mas aí a programação, 11:15, então aí a apresentação de danças folclóricas alemãs do Greener Jäger, aí depois o almoço, como é que vai ser o almoço? Vai ser por buffet? Como é que vai ser?
2: Vai ser na chapa, servido
0: na chapa, não, né? Buffet. Não? Buffet, tudo buffet, né?
1: Mas dois buffet.
0: Dois buffet, aí rende, né? Vai ligeiro, né? Aí tem também a partir das 14 horas já começa os hermanos, ou um pouco antes?
1: Uma e meia,
0: né? Tá, aí tem os hermanos aí e a banda 10 aí já até perguntando aqui, né? Até que horas a banda 10 toca? Começa que horas o show
1: cinco,
0: e vai?
1: Começa 5 até 7.
0: Das 5 às 7, é um show de 2 horas, pessoal. É um show de 2 horas, então, pessoal que quer ver aí o show da banda 10, é sem cobrança de ingresso, então, são 2 horas de show. Aí tem o sorteio da ação entre amigos, tá toda vendida já aí, Clécio.
1: Tá 100% vendida.
0: 100%
1: já,
0: vendida.
1: Já estão o Valdir e a Ju, que estão lá no ginásio, estão abrindo os bloquinhos. Aham. Estão botando o ganhador no saco.
0: Aí que bela premiação, né? Daí tem viagem, tem de tudo lá nessa ação entre amigos. E essa ação entre amigos vai ser sorteada aí no intervalo das bandas? Como é que vai ser?
1: Falta 18 blocos ainda para retornar. Se os 18 tiver. Vai ser antes dos hermanos.
0: Muito
1: bem. Se eles
0: bem.
1: Já antes, tiverem retornado. É.
0: Antes dos hermanos começarem.
1: É.
0: Antes, logo depois do meio-dia já, né? Então tá bom. E aí, esse negócio de bebida, cerveja gelada, não pode faltar na quermesse. Numa quermesse, também uma quermesse, uma festa cultural. E o que vai ter de bebida lá amanhã, seu Plínio?
2: Vai ter a Brahma e a Kaiser e refrigerante e água.
0: Essa garrafa, né? E daí o serviço de garçons, né? Segurança, como tudo, estacionamento, pelo menos como já foi na outra festa, mesmo com um grande movimento de público que deu na festa de maio, né? Estacionamento tava super lotado, né? Mas conseguiram acomodar todo mundo lá, né?
2: Vamos tentar acomodar todo mundo. Possível.
0: Muito bem. Bom, Associação Ouro Verde de Olavo Bilac e seu Cresce, últimos tempos se movimentando bastante, né? Reformas no ginásio, né? Melhorias no não só no ginásio, mas de toda a estrutura ao redor do ginásio, né? Investimentos, né? E com certeza, né? Sempre agradecer também o apoio do poder municipal também, né?
1: Depois que lá em 2023 surgiu o grupo do futebol, que na verdade é grupo de futebol, é sociedade, é tudo junto, e tudo tá correndo junto, clube de mães, tudo incluso, né? Então uma diretoria boa que pega, né? E daí as emendas impositivas a gente tá conseguindo fazer boas partes, né?
0: Muito bem, trazendo bandas, como eu digo já, bandas que se fosse sem um apoio, né? Ficaria difícil, né? Dá para até trazer, mas sem cobrança de ingresso ficaria, dá pra fazer inviável, né, Clécio, né?
1: Sim. Mas hoje com o apoio da emenda, né? Daí é possível, né?
0: É
1: claro
0: possível.
1: Que a banda 10 a gente tem que pagar, né?
0: Sim. Muito bem, tá certo. Festa amanhã cultural. Então, pessoal, todos estão convidados. Para você que não tem programação para amanhã, ainda domingo, né? De lá porque na Kutesa, ainda Coroni, para quem gosta daqueles almoço na colônia, aí nas quermesses, nas festas, liga o Lavo Bilac, então amanhã, apenas R$30 o almoço. Então, aí com vários acompanhamentos, galeto, carne de porco e também salsichão no cardápio lá. Tá certo. Mais alguma coisa? Plínio, Clécio, fiquem à vontade. Eu vi que a torta veio, né? A torta, o seu Clécio entra, acabou de trazer. E essa torta tá vindo de uma cortesia aí da comunidade, né?
1: É, agradecer a Adriane pela confecção das tortas, né? E pelo patrocínio da torta para esse sorteio.
0: E John Parpet, estou no teu fim, adoro esse dia, fanática, né? Que a torta vai ser entregue amanhã, tá bom? Quem ganhar a torta tem que vir retirar a torta amanhã de manhã, durante o programa Costelão, ou então a partir da segunda-feira, a partir das 8 da manhã, em horário comercial. Pessoal, vai acessando a plataforma de sorteios, a senha é Festa Olavo Bilac, tá bom? Essa é a senha para você entrar no sorteio aqui dessa torta que tá vindo de Olavo Bilac. Muito bem, seria isso, seu Clécio?
1: Ah, seria isso. Só daí o Plínio trouxe um curro pro Marcelo.
0: Pois é.
1: Pro Marcelo hoje não comer demais também da curva.
0: Devo pro Santica, Brunga, lá. Né? Estegue de Ana Hela Fotei aqui, se vai ver isto aí, galera.
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0: Es spazi, né? Um curra ohne Kosten, das habe ich ja noch nie gesehen, mein Leben, galera. Ai, amor, obrigado pela cuca, tá bom, seu Prinho? Obrigado, Clécio, pela visita. Eu tô trazendo aqui, heute ist das so richtig uns, da galera. Vemos isso, picuga do que vou trazer música dos Hermanos amanhã a partir das 13h30. Os Hermanos aqui no ginásio de Olavo Bilac, todos convidados, Alemãozito, trazendo as informações, a transmissão ao vivo a partir das 10 da manhã. Vamos lá!

0: Alta Alegria, informação tá em Hunsen House, né? Das dois, tam Schmittonsen e Mobiger, né? De Mebe, né? De High Splits, galera. De Blitz, de Schlatt, Allegapont, Indo em Santa Clara, galera. Alô, Schmittão, sempre que possível também tá na companhia da Arauto, aí da cidade de Santa Clara, né? Arturia de Lustre, Adriane Entler, Smirpilda, chega desse toda a fabriqueira pra boia, né? Ui, a ter a remora de Einstein, a Auska, Kyle, boia, né? Man, Jones, queira na remora. Bastante gente participando por aqui. É só vou lembrando a participação pro sorteio da nossa torta. Não é pelo WhatsApp, tá, pessoal? É pelo WhatsApp, eu posso mandar pra vocês o link pra você se cadastrar na plataforma de sorteios aqui da Arauto. Pra quem já tem aí o cadastro, pra quem já é cadastrado aí da plataforma de sorteios, é só entrar, clicar e entra lá e coloca a senha, clica no banner da promoção e coloca a senha Festa Olavo Bilac, tá bom? Quem ainda não tem o cadastro, né? Manda um oi, manda um boa tarde aqui no 37933000, que eu mando o link pra vocês, tá bom? Shenzo, Linha Boêmia, cidade de Agudo, obrigado pela companhia, essa senhorita é um ano mais velha que eu, né? Tá bom, então obrigado pela companhia sempre, Linha Boêmia, cidade de Agudo, ô Silvia, Tanga, Shenkuda, Sams, tá bom? Final de semana aí. Que mais, Ayrton Pilger, do bairro Banhos d'Água, Lajado, tomando chimarrão e na companhia da Arauto, pede a música Multidão, aí com os Montanari, deve ser lá dos anos 70, né? Lá dos anos 70, Multidão, aí com os Montanari. Valeu, daqui a pouco tá saindo os Montanari aqui no nosso Arauto Fest até às 5 horas. 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

Aqui é do jeito que você sempre quis. Mais um shotzinho lá dos anos 80, né? Banda Os Populares pra recordar. E na sequência também já tem sessentões, hein? Sessentões e também Viu Seu Pause na pedida.

0: Arauto Alegria, informação, tá aí o Vilseu Pause, vem me fazer feliz, tava devendo uma música do Vilseu Pause já no início do programa, tocamos, consegui tocar agora aqui perto das três, Vilseu Mari Pause, também ouvimos aqui nesse bloco musical Sessentões e Santa Catarina, também no ritmo do shot, o shot Galpão Amigo com os populares, 13:04, você que tá sintonizando Arauto a partir de agora, seja bem-vindo, quer pedir sua música, quer participar aqui do programa 37933000, quer participar do sorteio da torta da festa de Lavo Bilac, acesse a nossa plataforma de sorteios aqui da Arauto, você que já é cadastrado e coloca lá a senha festa Olavo Bilac. Tudo certo por aí, seu Afonso Capão na Lascuda Lanchan, quem também tá participando, a dona Sônia Frei, a Lascuda Sônia, aqui do bairro Xangri-Lá, quem mais aqui tá participando do sorteio da torta, Eliana Luiza Schulde, tudo bem, Eliana? Bom sábado, bom final de semana. Aqui também sempre na audiência, seu Hélio, dona Melita Fort, Alas Richter e Rolau Tecuda, toda do Ria Quevena, né? Já estão inscritos aqui também no sorteio. E no domingo que vem, dia 6, a festa é na Schwendla Picar. Harmonia, festa bem tá chegando por aí, com transmissão aqui da Arauto, uma baita divulgação aqui na 90,5. E estaremos lá também fazendo a cobertura a partir das 10 da manhã. Harmonia Fest, aí no domingo que vem, dia 6. E quem mais aqui tá participando? Maria Ivonir Queiroz, obrigado. Aí pela companhia, senha é festa Olavo Bilac. Pra entrar no sorteio, Elisandro Miller de Sampainho, tudo certo por aí? Bom final de semana. Dona Ceci Feidenschlind vai também tá participando. E vamos lá, seguindo o programa, vamos a um breve intervalo, já volto trazendo mais pedidos musicais. 3:06, Arauto.
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0: 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Na pedida, Sambarino.

Arão, tá alegria, informação, tá aí o trombonaço com música Novo Encontro. Música Fonondes, a musicada, Ria Terria Freunde, tá aí destaque com música Novo Encontro, trombonaço, Vira Copos, essa que foi lá pra turma aí da Sociedade Progresso de Sampaio Cruzeiro, se preparando, estão preparando mais.

0: mais uma grande festa pro dia 13, né? E aquela caipirinha antes do meio-dia lá do João Heisler, que estamos chamando churrasco das Cutlos de Mozirã, né? Novo encontro, dia 13, aí de setembro, na Sociedade Progresso, aí de Sampaio, Cruzeiro do Sul. Ouvimos, recordamos aqui também Três Tirus, a famosa Érica, os Montadari dos anos 70, Vai Que É Mole, e também na pedida, Ai Paixão do San Marino, aí do finalzinho dos anos 80, início dos anos 90, né? Que maravilha! Alô, Ademir de Santa Clara, também tomando chimarrão, tá na companhia, aí ouvindo Arauto Festa aí no seu rádio retrô, olha, Zanfrini Gerádio, vixendo, obrigado, seu Ademir, pela companhia sempre, também gosta aqui da nossa seleção musical, que maravilha! Aqui também, Marcelo Tocuma da Banda 10, que vai estar amanhã na Unavo Bilac, tem muita música boa nessa banda, hein? Muitos sucessos aí, emplacados nesta banda, Super Banda 10, amanhã, assim, 5 da tarde, estarei por lá apresentando a banda às 17 horas, hein? Obrigado, daqui a pouco vai tocar banda 10 por aqui também, valeu, seu Roni, com certeza presença confirmada amanhã, aí também em Olavo Bilac, pessoal da Sol Artesanato, né? Sol Fischer Artesanato também amanhã, presença confirmada na festa de Olavo Bilac. Alô, Fray, manda o pessoal aqui, manda um alô pro pessoal de Santa Cruz do Sul, estamos ligados na programação. Abraço pra Bárbara, que está de aniversário hoje. Obrigado. Alô, Bárbara, parabéns, pedindo a música nova do Rodrigo Bayer e banda, música que também toca muito bem aqui na Arauto. Alô, José Rabuski, Vikensti, Kudu Samsta, Kudu Sunda, obrigado pela companhia, também tá concorrendo a nossa torta da festa de Olavo Bilac, é pra quem quer entrar no sorteio dessa torta fornecida aqui 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Aqui mais aqui, Janice Nes, Leonard Wilder, Alasku, né? De Fraude Rot von Krosenama, né? Janice Nes, Leonard Wilder, nós somos contarinhos lá da linha Cecília, né? Lá da linha Cecília, morava aí nos altos da linha Cecília, família Leonard. E Cami Pitenga, né, Janice? Tem do Cansi no Pitenga, né? O Gilney, que é o teu irmão, né? Quando nós éramos guris na linha Cecília, olha, tinha 20, 30, 40 guris, né? Era uma turma que eu vou te contar. Aí nós jogávamos bola aí no potreiro, lá na propriedade dos Leonard, ali na linha Cecília, onde é que tem aquela baita figueira, né? A figueira pertence aí à família Bon, né? Isso, tenho lembranças maravilhosas daquele tempo de Kantevaso Pisequeia, né? De volta ao Noruna Spila. E muitos, né? Muitos jogos, muitas brincadeiras, muitos bons momentos passamos naquele potreiro lá da família Leonard da linha Cecília. Mendioskira, quantas boas lembranças. Quantos jogos de futebol, quantos dedão destroncado naquele potreiro lá dos Leira, né? Tia Laitonskira, muito bem, vamos lá, quem também tá na companhia, tudo certo por aí, seu Milton Condra, na cidade, aí de Teutônia, gosta também da nossa música animada, daqui a pouco sai aquele tromboraço, bem caprichado pra ti, tá bom, seu Condra? Aldi Munda. 3:26, Arauto.
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0: Na região dos vales, 16 graus.
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0: E meia, e não é que o sol tá aparecendo agora. Sopícia, né? Sopícia estreita de compras, do jeito que você sempre quis. Daqui a pouco tem a previsão do tempo completa pra toda semana que vem.

0: Arauto Alegria, informação, mais uma clássica dos anos 90, Serenata Jovem, grupo musical Caruagem, banda Caruagem, também destaque, relembrando o sucesso deles é dos anos 90, né? Ouvimos aqui também, banda Companhia CN, a Valsa Ida, Companhia CN, Shen, Valsa e Pandorion, Rodrigo Wagner e banda Música Nova, e também o dobrado Pó Cafés com a banda Os Padre Cristiumal, Milton Brauers de Lajeado, Chimariando, tá com visita hoje, amigo Antenor Dúlios de Lajeado, visitando aqui o seu Milton Brauers lá na linha geral de Estrela, botando as conversas em dia, tá certo, seu Milton Herzig Tangeschen, Ima Unzanheira, Vichen, abraço, aí também pro seu Dúlios, aí da cidade de Lajeado, aqui também quero mandar um abraço, pessoal de Cruzeiro do Sul, boa tarde, Frai Linha Sítio, você está fazendo sucesso, a Pombinha fez um ninho logo acima do rádio, pra escutar o seu programa, mas olha só, do Rio Tegu das Islas, Tumultal, ora bem, das Amselsen, deixa eu ver, é uma pombinha, né? Eu tenho que tocar agora Pombinha Branca pra ela, mas não é possível, tá mandando uma foto, né? Uma pombinha fez o ninho logo acima do rádio, aonde ele tem o rádio instalado no seu, na sua chácara, aí na sua bela morada na linha City em Cruzeiro do Sul. Valeu, Daniel. Obrigado pela companhia, obrigado por compartilhar essa bela foto aí, tá bom? Aqui também sempre na audiência, Márcia Gunes, ótima tarde pra ti também, Kuda Sams, tá bom, final de semana, tá no sorteio da torta também, já dona Márcia, Rose de Schock Ingeschrieb, no final do programa Arauto Fest, vou sortear uma deliciosa torta, oferecida aqui pela festa, aqui de Olavo Bilac, pela diretoria, aqui da Associação Ouro Verde, de Olavo Bilac, festa que promete movimentar e muito, amanhã o ginásio de Olavo Bilac, a partir das 11:15 tem a apresentação do Grinda Yenga, lembrando pessoal, almoço novamente, almoço com 3 tipos de carnes por apenas 30 pila, né? Não é antecipado, na hora também R$30, almoço com 3 tipos de carnes amanhã, aqui no ginásio de Olavo Bilac. 1:30 tem os hermanos e às 17:00, banda 10 pela primeira vez também, aqui no ginásio de Olavo Bilac. Muito bem, dona Ila Maria Miller, que é isso? Dona Ila Rosta Alcurgapak, ui até, aba Light Vasheira Kurra, mitfa prenda zuga, eu vou drivar, né? Das is the best Kurra, mensch, do riesen, as cavi da pai, das is Vasheira, zeg, abraço, dona Ila, tá sempre na companhia também, aqui da nossa programação, que maravilha, abraço aqui também, Elaine Fort, Alascuda, Elaine, Rosta de Schott Indischrift, né? Te inscreve lá e também tá concorrendo a nossa torta da festa de Olavo Bilac. Simone Condra da linha Travessa, mandando música pra sua filha Manuela, também pro seu marido Hilário Kessler, deve estar por casa hoje, né? Descansando, Sopícia Alas de Miraiganaga e da companhia aqui da Arauto. Obrigado, Simone, pela companhia sempre, a dona Iraci Kona aqui, né? De Iraci Metsan Rubenspendo e a Laitanskina. Vem temos o pa Irvi Klab Iraci. Da comissão rola moia, né? Pensa só pra Irvi, ah, mas tem um chisel fundo aqui, né? E quem tem isso aqui, que tem pingo espelho aqui. Tem reunião? Aí, façamos, Arthur Libazait, Hotz, Rubel, Spenga, lá, Fadilait, Funda, façamos, um canto chisel fundo. Tá bom, dona Iraci, um abraço! 3:04, Arauto.
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2: E Manu, Sigur e Bafro, Freund, a alegria durou pouco, né? Pouco sol apareceu um pouco, mas agora tempo novamente fechando aqui e alguns pingos e chuva sobre a capital do chimarrão. 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Super Banda Santa Cruz.

novamente viajando no tempo através da música Banda AZ6. Pra quem ouvia muito rádio nos anos 80, essa Banda AZ6 era um sucesso em Banda AZ6. Agora 2 minutos faltando pras 4. E amanhã, às 17 horas, no ginásio de Olavo Bilac.

0: volta, alegria, informação na pedida aí do Daniel, da linha City, o Cruzeiro do Sul, na Pombinha Branca, com o Monte Claro de Teutônia, Monte Claro que estará na animação amanhã, na linha Lenzing Estrela, da festa do Colônia Motorista, na linha Lenzing Estrela, estarei por lá, a partir das 10 da manhã, flashes ao vivo, a cobertura aqui da Arauto, é até o meio-dia, também vamos almoçar por lá e também registrar o evento aqui também na parte do almoço, né? Enfim, né? Turma que tá preparando, já estão atracados, preparando aquele salsichão do capricho, olha, essa turma da linha Lenzing Estrela, já almocei em duas oportunidades por lá e Roland Capricho, olha que cardápio essa turma prepara aí nas festas que promove aí nesse belo complexo aí, na sede da linha Lens em Estrela, do centro comunitário da linha Lens em Estrela, hein? Monte Claro de Teutônia estará na animação por lá. Muito bem, vamos ao intervalo comercial, já volto trazendo mais pedido musical dele, pedido musical chegando por aqui no 37933000. Arauto. 4 e 5, Arauto.
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0: Arauto Fest entrando aqui na última hora. 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

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No ritmo do Baião, de Uns Musical Master. Daqui a pouco temos agenda de festas e bailes do fim de

0: Essa foi a banda Companhia do Trombone, bonita, né? Bonita, essa valsa, dois pombinhos, agora 4:16.
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0: Muito bem, agenda de festas e bailes o fim de semana, Agenda Arauto, que tem o patrocínio da Cobema de Monte Alverde. 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Acontecendo nesse momento no Clube Star Show, o sabadão começou às 2, vai até às 7 da noite, animação por na banda da casa e também DJ da casa, ingressos a 10 pila, ainda dá tempo em até às 7 da noite com sorteio de brindes. Amanhã domingo, festa do Corone Motorista da linha Lenz em Estrela, 9:30, a princípio desfile está confirmado, saindo do Parcão, meio de almoço com churrasco, animação, banda Monte Claro, exposição de agroindústrias, artesanatos e flores, espaço saúde, danças alemãs, cobertura aqui da Arauto FM a partir das 10:30 da manhã. Festa cultural da Sociedade Ouro Verde, da linha Olavo Bilac, pela manhã vai ter apresentação do grupo Griner Yenker, meio de almoço com 3 tipos de carnes a R$30, animação Os Hermanos e também a banda 10 a partir das 5, ingressos gratuitos, cobertura aqui da Arauto 90,5 com o Alemãozito a partir das 10 da manhã.

0: Alma Nova na pedida agora, 4h23, e quem tá com uma alma nova na família aqui é o nosso amigo Marcos, é ele que trabalha em Rápido Santa Clara, sempre tá sintonizando a nossa programação durante a semana também, inclusive aí no seu trabalho, né? É sempre nos dando uma carona, de fato, Hinon Rei, Arufo Druna, Linson Reis, né? E tá me mandando foto do seu neto que nasceu, agora ficou vovô, mas olha aí, parabéns. Ei, seu Marcos, primeira vez ficando vovô e com certeza pode ter certeza que é uma das melhores coisas que vão acontecer na tua vida, né? É bom demais, é bom demais. Que legal, mandando uma foto aí do pequenucho aqui, né? Michel, que traga muitas alegrias pra ti e também aí pra toda a tua família, tá bom, Marcos? Abraço pra ti. A Marnia aqui da Santa Emília também tá participando, homenageando sua filha Débora, que está de aniversário amanhã. Débora Moinha, Sarica Potsa, daqui a pouco já tô mandando a música Boa Areia aqui também da banda Os Atuais. Eu viro Possel, dona Marlene, Sinduza Lauch, Daninha Isabel, Alascuda, abraço, seu Belmiro, Nézi Terrena, Bicuga, né, das Vendas, agora novamente, né? Temos aí uma chuva, não é chuva, né? Tem alguns pingos aqui caindo sobre a nossa capital do Chimarrão, da Schmir e Venda, das Get Vents, da Pista Moda, né? Pelo menos até segunda-feira. Abraço, obrigado, Marli, obrigado pela companhia sempre. Daqui a pouco já tá saindo a música Voarenga também pro seu Belmiro Possel, vamos tocar a banda Meninos do Astral aí de Santa Cruz do Sul, tá bom, seu Belmiro? E Malus Nicolimafro, é aqui também música do Liderson, sendo pedido aqui pra recordar, Liderson de Santa Cruz também vai tocar no próximo bloco musical. Tem mais meia hora, né? Mais meia hora pra você acessar aqui a nossa plataforma de sorteios aqui da Arauto, você que já tá inscrito na plataforma de sorteio, entre, clique no banner da promoção onde aparece a torta. 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E o Alemãozito também na transmissão a partir das 10 da manhã, e eu estarei a partir das 4h30 já se preparando para colocar no palco a banda 10 também pela primeira vez. 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Senha é Festa Olavo Bilac. 4h27, Arauto.
1: Festa do Colônia Motorista, domingo dia 30 de agosto, na linha Lins em Estrela. 9h30, desfile saindo do Parcão de Estrela. 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
0: Na região dos vales, 16 graus.
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2: Quatro e meia. Grande abraço, sempre da Companhia da Liga Santa Cruz, Alas Richter e seu Fábio Schwetz. Do jeito que você sempre quis. Jens Kompson, Shen Balsa von Lieder, Son Carlos von Fria. Alô, meus amigos, aí do açougue Niederbayer, embutidos Niederbayer, tô sempre na companhia lá na linha Saraiva, né? Alô, Henrique, toda a turma, Kuda Samstam, obrigado sempre pela companhia. Essa do Lieder, Son também vai pra vocês, hein? E Rondas Festa, de Rondas Palagas, Peltor, Ovin Saraiva, né? Tô liba, Zayn.

Volta Alegria, informação, os atuais, um dos mais recentes sucessos dos atuais, Voarei na Pedida. Ouvimos aqui também a banda Meninos do Astral e também aqui banda Liderson de Santa Cruz do Sul, Vicente Lustig. Aqui também mandar um abraço especial, quem tá aqui na finaleira do nosso programa Arauto Fest, pedindo música. Estamos aqui na lida, limpando a casa, daqui deixa eu ver, a Mary, obrigado Mary pela companhia. Quem tá mandando esse recado aqui é o Luiz André Gonçalves. Alô Luiz, alô Mary, bom sábado, tô na faxina, tô limpando a casa, que coisa boa. Obrigado também sempre pela audiência, Leoni Kaufmann aqui da Bela Vista, tão pedindo uma valsinha bonita, vamos caprichar, vamos tentar encaixar mais uma valsa aqui no último bloco musical, hein, Chenzo? Abraço família Nagel, família Kaufmann aqui da Bela Vista. Quem mais aqui mandar um abraço para Pomerode, Santa Catarina. Em Pomerode, a cidade mais alemã do Brasil, né? Emil Dorne, a dona Elia Dorne, da cidade de Pomerode, Santa Catarina. Estão na companhia aqui da Arauto Fischer. Falando em Pomerode, estaremos aí, né? Estamos aí com tudo pronto já, nos organizando para nossa próxima turnê, aí do grupo de danças Grida Jenker, né? Estaremos aí fazendo o Vale Europeu, que inclui aí, Pomerode, Blumenau, toda essa região, São Martinho também, estaremos visitando a Plus House, enfim, né? Agora no mês de novembro, mais uma linda turnê do grupo Griller Jenker aí para Santa Catarina. Mês de novembro estaremos acompanhando essa turnê junto com o grupo Griller Jenker, visitando novamente a bela cidade de Pomerode, Santa Catarina, né? E a belíssima cidade de Blumenau, Tazis Montrostat, né? Ben Jones, querendo arrumar, hein? Blumenau, realmente são quase 400 mil, né? Quase 400 mil habitantes aí nessa grandiosa cidade de Santa Catarina. 19 para 5, Arauto. 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

0: a informação. Estamos aqui no final do nosso programa com a música nova do Champion, Banda Champion, música nova também, Banda Opus, Banda Magia, Verde e Companhia. Aí o nosso repertório musical do Capricho, alegrando o seu sábado aqui com o nosso Arauto Fest. O Arauto Fest está chegando ao final. Daqui a pouco, o Marco do S comandando o Bom de Baile até às 20 horas.
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0: muito feliz. Muito bem, quem vai ficar feliz com uma torta vai poder se deliciar com uma torta já. Se quiser vir pegar amanhã durante o programa Costelão, pode vir pegar aqui no nosso estúdio Chimarrão. Ganhador, ganhadora, agradecimento novamente à comunidade de Novo Bilac. Estaremos amanhã, eu e o Alemãozito, aí fazendo a cobertura da festa, participando da festa cultural aqui no ginásio de Novo Bilac. E a ganhadora da torta se chama, deixa eu ver, Cláudia Inês Gettensbran. Cláudia Inês Gettensbran, parabéns, Ostertodega von, olha aí. Abraço, Cláudio, obrigado a todos que participaram, foi bom demais ter estado com vocês durante essas 4 horas do Arauto Festa, 1 até às 5. E eu volto na segunda-feira, se Deus quiser, aqui na 90,5, bem cedo da manhã. Carlos Free, 6 da manhã.

0: Do S comandando a programação do Bom de Baile até as 20 horas e pra começar tem Brilha Som.
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0: 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Pontualmente 5 horas.
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tarde. Tchau, Marcel. Até mais. Chegando Marco Antônio do S, a partir de agora vamos juntos até as 20h com o nosso Bom de Baile especial de sábado. É, tem durante a semana que você confere entre 7 e 9 entre o Mundo Sertão e a Voz do Brasil com este locutor que vos fala, tá certo? E também aos sábados entre 5 da tarde e 8 da noite entre o Arauto Fest e o Vale a Pena Ouvir de Novo. É sábado, gente. Por falar nisso, é o último sábado do mês. Mês que termina na próxima segunda. E aí já é o que mês bem longo esse mês de agosto, né, gente? Nossa, caramba. Isso aí tem 50 e poucos dias. Vamos lá, pra gente começar matando saudade aqui, ó. Brilha Som, Meu Vício.

0: Conforto, alegria e informação, São Francisco. Essa aí é clássica, tanto é que eles regravaram no DVD 40 anos, Um Anjo na Balada. Essa música é boa demais. Daqui a pouquinho vamos dar uma passadinha na agenda? Vamos, pode ser? Me alcança lá, pega lá pra mim, por favor. Pega a agenda lá, que daqui a pouquinho eu quero dar uma passadinha. Produção, Ari, isso, pega pra mim ali. Tá bom, daqui a pouquinho já vamos conferir a nossa agenda também dentro do nosso Bom Debate. Segura aí que a gente já volta.
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0: Planalto, alegria e informação, JM Briguinha. Tá aí música nova do JM. JM regravou agora o Popozudo da Vila, né? Regravou o Popozudo da Vila, rebola, rebola. Vamos lá pra nossa agenda. Domingo tem festa do Colono e Motorista em Linha Lens. Marcelo Frei vai estar por lá. Gente, aqui ó, sabe aquele tênis branco que ele só usa em festa? Top de linha? Já tá separado, passou, mas ah, não, tá limpinho. Amanhã Marcelo Frei estará aí, viu? Festa do Colono e Motorista em Linha Lens. Estrela, alô pessoal de Estrela, um abraço, hein? Na realidade, esse desfile era pra ser realizado já, essa festa, antes, né? Mas devido à instabilidade e tal, o pessoal acabou transferindo. Vamos lá então. Gente, aqui ó, tem desfile, 9:30 saindo do Parcão, meio-dia tem almoço com churrasco, animação da banda Monte Claro, é isso? Exposição de agroindústrias, artesanatos e flores, espaço saúde, danças alemãs, cobertura da Arauto, olha aí ó, amanhã de manhã eu estarei no Costelão da Arauto e o Marcelo Frei lá de Estrela contando tudo nos mínimos detalhes. Daqui a pouco quero falar de uma outra festa que vai acontecer amanhã, mas eu falo no próximo bloco.
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Arauto Alegria Informação, Arpejo, Dama do Bailão, já com um novo vocalista. Produção, tu lembra o nome dele? Rodolfo, é isso? Tá ok, obrigado, viu, Marisa? Obrigado. Rodolfo, é isso, ok, grande Rodolfo, zerão do Rodolfo. Um abraço, gente, já voltamos, segura aí. 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

minhas amigas daquele tempo, aquele mesmo tempo em que mulher não usava calça, e aquelas que usavam era feita de bolsa de farinha de trigo.

0: Agora aqueles blocos de meia e meia hora. Eita coisa boa, é uma música atrás da outra pra você fazer aquele esquenta pra programação de fim de semana. Danúbio Azul, caso marcado pra gente relembrar. Ó, povo lindo, amanhã tem festa cultural na Sociedade Ouro Verde. Amigos aí de Olavo Bilac, pela manhã apresentação do grupo Greenegger. Ao meio-dia tem almoço com 3 tipos de carne a R$30. A animação dos hermanos e banda 10. Ó, depois do Magrão, lembra do Magrão lá no Olavo Bilac? Agora tá vindo outra grande banda, viu? Banda 10, pessoal lá de Igrejinha, cobertura também da Arauto FM, aquela história, estarei no Costelão e a Arauto estará lá na festa de Ouro Verde, ali em Olavo Bilac, da comunidade, festa cultural da Sociedade Ouro Verde, na comunidade de Olavo Bilac, e a gente vai contar tudo pra você. Combinado? É isso. Já voltamos.
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0: Panda Estúdio, quem nunca parou? Você já parou? Ah? já parou? Já parou? Para, minha. Hã? Tá bom. Ah, tá. Tá bom. Gatinho. Parou pra fazer pipi. Isso, tá, não, gente. Não, já estão pensando coisa vocês também, né? Vamos lá. Banda Estúdio, beira da estrada. Participação aí do Volney Bianchini. Segura. Vamos pro último bloco.
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deusa do amor. Aliás, essa música aí que tem participação do Nando Rosa, ela foi colocada por último para fechar o bonde baile já de propósito, porque ela já vai fazer a transição pro programa que já tá aí, ó, já tá batendo a porta aqui, né? Já vou abrir para vocês aqui. Já vai chegar o Vale a Pena Ouvir de Novo, tá? Vai, esse programa é bom demais. E às 11 horas tem Hora H, uma hora com as tops sertanejas e bandas, ok? Valeu, gente, um abraço pra vocês, 9 da manhã, nós temos encontro no Costelão da Areia.

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